0: imediatamente vai ser direcionado para nosso atendente virtual. Ato contínuo, ela vai dizer, selo falso. Ou vai dizer, produto aprovado.
1: Hoje, na apresentação da Voz do Brasil, Luciano Seixas e Mariana Juma.
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1: A chamada taxa das blusinhas agora foi zerada de forma definitiva.
2: O imposto de 20% era aplicado sobre importação de compras de até 50 dólares, ou seja, R$250.
1: E agora serão aplicadas apenas taxas estaduais, o que reduz o custo desses itens.
3: O texto aprovado pelo Congresso Nacional e sancionado nesta quinta-feira acaba com um imposto de 20% sobre compras internacionais de até 50 dólares, a chamada taxa das blusinhas. A cobrança já estava suspensa desde maio com a edição da medida provisória. Agora, com a sanção, se torna definitiva. O ministro da Fazenda, Dario Durigan, explica como funciona hoje o acompanhamento dessas mercadorias que vêm para o Brasil.
4: O desembaraço, ele é expresso, a gente recebe a informação que vem das empresas desde antes de sair no porto de origem. Todas as empresas sentaram conosco e disseram, não, nós vamos padronizar a caixa. Então a gente sabe o que está dentro, de que empresa que vem, que está cumprindo com regras de proteção à criança e adolescente.
3: O fim da cobrança vale apenas para o imposto federal. As compras internacionais continuam sujeitas ao Imposto sobre Circulação de Mercadorias e Serviços, o ICMS, com alíquotas definidas pelos estados e pelo Distrito Federal. Serão realizadas avaliações periódicas dos impactos econômicos da lei e, caso sejam identificadas consequências, medidas poderão ser adotadas. A lei também zera impostos de importação de medicamentos destinados a doenças raras e negligenciadas sem similar nacional. Reportagem Luciana Colares de Holanda.
2: Vales do programa Gás do Povo referentes ao mês de setembro já estão disponíveis. O prazo começou hoje.
1: A informação é do Ministério do Desenvolvimento e Assistência Social, Família e Combate à Fome.
5: A frequência de recebimento do vale varia de acordo com a quantidade de pessoas que compõem a família. Por isso, a orientação é consultar os canais oficiais e verificar se há um vale disponível e até quando ele pode ser usado. Os canais oficiais são o aplicativo Meu Social, o portal Cidadão Caixa, o Disque Social 121 com ligação gratuita e o site gasdopovo.mds.gov.br. Repetindo, gasdopovo.mds.gov.br. Por estes canais também é possível localizar as revendas credenciadas ao programa. A Secretária Nacional de Integração e Articulação de Plataformas Sociais Eletrônicas do MDS, Ana Lúcia Alonso, fala sobre a quantidade de vales disponíveis para cada tamanho de família.
6: O período é definido pela quantidade de pessoas na família. Famílias com mais de 4 pessoas, a cada 2 meses tem um novo vale. Família de 2 ou 3 pessoas, a cada 3 meses. E todo dia 10 tem vale novo. Então é só ficar atento com a data fim e receber a nova recarga do gás, garantindo assim a alimentação do dia a dia e a qualidade de vida, dignidade para as famílias brasileiras.
5: Os vales garantem a recarga do botijão de gás de cozinha de 13 quilos. Para fazer a recarga, a família deve levar o botijão vazio até a revenda credenciada. Para trocar o vale pela recarga, os beneficiários podem usar o cartão do Bolsa Família com chip, o cartão de débito da Caixa ou o CPF da pessoa responsável familiar. Neste caso do CPF, o responsável familiar vai receber um código enviado por SMS para o celular cadastrado na Caixa Econômica. O código recebido por SMS deve ser utilizado somente no momento da validação da recarga. O MDS orienta que o código não seja compartilhado por WhatsApp, telefone ou com outras pessoas. Acesse gov.br/MDS e saiba quem pode ser beneficiário do Gás do Povo. Reportagem Érica Brás.
2: Nesta semana comemora-se o Dia Mundial da Alfabetização, fase do ensino que é a base para o desenvolvimento de um indivíduo.
1: Ela garante o acesso a informações básicas e aos direitos fundamentais e abre portas para o futuro, mesmo quando ocorre depois da idade recomendada.
2: E é sobre a educação de jovens e adultos que vamos falar nessa reportagem, a partir da história de Nelma Maria, que nasceu no interior de Pernambuco.
1: Para que essa modalidade de ensino chegue a mais pessoas, foi criado um cadastro online acessível a qualquer um que quer voltar ou começar a estudar.
7: Filha única, na infância, Nelma Maria não teve outra opção que não trabalhar para ajudar em casa. Uma fase da vida que ficou marcada na memória.
8: Eu nasci e me criei na roça trabalhando. Com 7 anos tomava conta de um monte de bicho e dali não era para sair para lugar nenhum.
7: Foi na terceira idade, aos 65 anos, que Nelma conseguiu enfim sentar em uma sala de aula. Ela é aluna da educação de jovens e adultos no Centro de Ensino Médio 3 da Ceilândia, cidade que fica a cerca de 35 quilômetros do centro de Brasília.
8: Era o meu sonho estudar. E depois que eu vim para essa escola, pronto, foi a minha felicidade, foi a minha alegria. E quando eu entrei, eu não sabia de nada. Eu errava tudinho. Agora não, tá tudo mais fácil para mim. Prova de português, passei, ganhei 9,5, na outra ganhei 7. Matemática, eu só errei 3. Eu fiquei tão feliz que eu saí daqui, eu tava flutuando.
7: A educação de jovens e adultos atende pessoas dos mais diferentes níveis de alfabetização e é um direito garantido por lei. Como lembra a secretária de Educação Continuada, Alfabetização de Jovens e Adultos, Diversidade e Inclusão do Ministério da Educação, Zara Figueiredo.
9: Quando a gente tem, por exemplo, na Constituição, o artigo 205, dizendo que a educação é um dever do Estado e um direito do indivíduo, esse direito é para todos aqueles que estão na idade educacional, mas também aqueles que não tiveram acesso na idade considerada recomendada. Portanto, a EJA está dentro desse bojo constitucional.
7: Segundo o Censo Escolar de 2025, o país tinha mais de 2 milhões e 200 mil estudantes matriculados na EJA em quase 30 mil instituições de ensino. Fernando Lourenço, diretor do Centro de Ensino Médio 3 da Ceilândia, onde estuda a Nelma Maria, que conhecemos no início desta reportagem, explica que a escola se preparou para acolher as diferentes realidades dos alunos. Mais da metade das 64 turmas da instituição de ensino são turmas da educação de jovens e adultos.
10: São dois mundos diferentes. O ensino médio regular é uma coisa e a educação de jovens e adultos é outra. O público é diferente, os professores são diferentes, todo o planejamento é diferente.
7: Professora da instituição, Etienne Melina, afirma que aprende todos os dias com os alunos da EJA. Ela diz que para manter o aluno dentro de sala de aula, a motivação precisa ser constante.
11: É um trabalho diário, porque todos os dias para eles vem alguma coisa diferente que acontece na vida deles, uma situação ou uma promoção no trabalho que modifica toda a rotina deles. Então é sempre um trabalho diário de manter aquele aluno ali.
7: Para facilitar o acesso de pessoas que não tiveram a oportunidade de concluir a educação básica na idade regular, foi criado o Cadastro da Educação de Jovens e Adultos. A plataforma é um auxílio para o aluno encontrar a oportunidade de matrícula mais adequada à sua realidade. O endereço é cadeja.mec.gov.br. Reportagem Luana Karen.
2: Inovadora para um problema grave e bastante comum, o chamado pé diabético.
1: Cientistas da Universidade de Brasília uniram látex natural e luz de LED em uma tecnologia que acelera a cicatrização de feridas causadas pela doença.
2: Os curativos desenvolvidos pelos pesquisadores prometem reduzir o caminho da recuperação dos pacientes.
1: Saiba mais no quadro Ciência na Prática.
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13: Uma tecnologia desenvolvida no coração do Brasil promete transformar o tratamento de feridas crônicas. Uma combinação de látex e luz de LED acelera a cicatrização do chamado pé diabético.
14: Eu sou o professor Adson da Rocha, professor e pesquisador da Universidade de Brasília e coordenador adjunto do projeto RAFA, desenvolvido especialmente para auxiliar no tratamento de feridas associadas ao pé diabético.
15: O
14: projeto Rafa nasceu a partir da experiência das pesquisas voltadas para o tratamento de feridas de difícil cicatrização. A ideia fundamental foi combinar dois elementos que já são reconhecidos por seu potencial de favorecer o processo de cicatrização. O primeiro é uma película produzida a partir do látex natural e o segundo é a luz vermelha emitida por LED. No projeto Rafa, esses dois elementos são utilizados de maneira combinada.
13: A pesquisa alia o poder regenerativo da borracha natural e a capacidade de recuperação de tecidos pela luz de LED. O projeto caminha para se tornar um tratamento disponível para toda a população.
14: Os resultados obtidos até agora foram bastante positivos. Nesses estudos, nós observamos uma melhora significativa no processo de cicatrização e uma redução em tempo necessário para a cura das feridas quando comparado ao tratamento convencional. Atualmente, a tecnologia passou já por testes clínicos, né? Ele foi licenciado para uma empresa. A expectativa é que, concluídas essas etapas regulatórias necessárias, essa tecnologia possa chegar à população e tornar-se mais uma alternativa para o tratamento das complicações do pé diabético.
13: Acompanhe a pesquisa na página da Universidade de Brasília. E esse foi o Ciência na Prática, com produção de Warby Calil e edição de Edinaldo Júnior. E nosso encontro com o Saber Científico volta na próxima semana. Até lá.
2: Só em 2025, a Polícia Rodoviária Federal registrou mais de 22.700 infrações por motoristas não estarem usando cadeirinha e equipamentos de retenção, como o bebê conforto.
1: O bebê conforto é um dos primeiros equipamentos onde a criança fica e é colocada após o nascimento. Por isso, deve oferecer segurança aos pequenos.
2: Na hora de comprar, é importante ficar de olho se o equipamento está dentro das regras e possui o selo do Inmetro, o Instituto Nacional de Metrologia, Qualidade e Tecnologia.
13: Na hora de comprar o bebê conforto, segurança deve vir antes do preço ou da aparência. Para escolher o modelo certo, pais e responsáveis precisam observar as características da criança e as orientações do fabricante. Um dos primeiros itens a conferir é o selo de identificação da conformidade do Inmetro. No Brasil, os dispositivos de retenção para crianças têm certificação obrigatória e precisam atender os requisitos técnicos definidos pelo Instituto. O chefe de divisão de regulamentação e qualidade regulatória do Inmetro, Hércules Souza, explica que o selo significa que o produto passou por todos os testes de segurança.
15: O selo do Inmetro, né? Ele é a evidência de que, de fato, esse objeto, componente, esse equipamento, o conforto, de fato, passou pelos ensaios, né? Estabelecidos pelos requisitos técnicos do Inmetro e atendem, portanto, a esse requisito estabelecido de maneira compulsória no país. Então, dispositivo de retenção para criança, incluindo aí bebê conforto, é um produto que tem que ser certificado compulsoriamente no Brasil.
13: Também é preciso conferir no produto e no manual os limites de peso e altura indicados pelo fabricante. As informações são importantes para saber se aquele modelo é adequado para a criança. A Diana Carajá, empresária de uma loja de bebês em Brasília, destaca que os pais precisam ficar atentos à segurança e o conforto dos aparelhos.
16: É um dos primeiros ambientes que o recém-nascido vai ter que se adaptar. Segurança, conforto são prioridade. A marca é algo que você pode considerar como um ponto mais secundário.
13: Para bebês de até um ano ou com até 13 quilos, dentro do limite definido pelo fabricante, o bebê conforto deve ser usado no banco traseiro e de costas para o movimento do veículo. Em caso de dúvida ou irregularidade, o consumidor pode procurar os canais oficiais do Inmetro. Reportagem Pablo Mundi.
1: Não são só os bebês conforto que precisam de selo de conformidade. São 600 produtos que passaram a receber o selo do Inmetro, que atesta a qualidade e a confiabilidade do produto.
2: E para reformar a segurança, capacete, gás veicular e extintor de incêndio contam também com um QR Code, onde o consumidor pode checar na palma da mão se o selo é verdadeiro ou se houve falsificação.
1: Nós conversamos com Márcio Oliveira, presidente do Instituto, sobre essas inovações e o trabalho de testagem e garantia realizado pelo Inmetro. Acompanhe.
2: Presidente, bem-vindo à Voz do Brasil, um prazer ter o senhor com a gente aqui. Vamos falar falar sobre essa nova exigência dos capacetes para motociclistas, que agora eles têm que ter o selo de conformidade do Inmetro, né? O que que esse selo garante em relação aos capacetes?
17: Obrigado pelo convite, é uma grande satisfação poder falar um pouco das ações do Inmetro a toda a população, a todos os consumidores. Bom, na verdade, o capacete, ele é um dos 600 produtos regulamentados pelo Inmetro. Isso significa que capacete, brinquedo, gás natural veicular, cilindro, só pode ser fabricado ou comercializado no Brasil se for certificado. Nós criamos uma plataforma chamada Inmetro na Palma da Mão. E na primeira etapa, nós envolvemos os capacetes, daí a nova exigência, capacetes, cilindros de gás natural veicular, extintores de incêndio. Esses três produtos foram escolhidos face às grandes denúncias e às grandes notificações de acidentes. Criamos essa nova marca, que é o selo digital do Inmetro, onde possui 5 itens de segurança que o consumidor pode identificar na hora, no simples fato de movimentar o capacete. Então, quando o consumidor movimenta o capacete, o selo aparece aprovado, ou então aparece a marca do Inmetro. Se não aparecer dessa logomarca, já é um indício de reprovação. Mas o item de maior segurança é exatamente o QR Code. Então, o consumidor, por meio de um aplicativo chamado Inmetro na Palma da Mão, que pode ser baixado no Android e iOS, de forma muito simples, sem muitas etapas, ele vai pegar a câmera, fazer a foto no QR Code, e imediatamente vai ser direcionado para nossa atendente virtual, chamada A Medida. A Medida, com uma linguagem muito simples, vai perguntar: está com dúvida na compra desse capacete? O consumidor vai falar sim. Ato contínuo, ela vai dizer selo falso, ou vai dizer produto aprovado.
2: O Inmetro realiza testes que atestam a segurança. A gente está falando aqui dos capacetes, mas a gente poderia estar falando, por exemplo, de brinquedos, ou o senhor falou dos cilindros de gás natural, ou seja, coisas muito sensíveis do ponto de vista do estrago, né, que podem causar. Então eu queria que o senhor falasse um pouco mais sobre esses testes de segurança, como que eles são feitos, como que o Inmetro atesta a segurança dos produtos.
17: Além do fortalecimento da economia do nosso país, porque deixa a concorrência de forma competitiva, eliminando exatamente a pirataria, a concorrência desleal, mas além de toda essa questão econômica, existe o principal, que é a segurança. Nós temos, nos anos anteriores, registros de acidente doméstico com brinquedo, por exemplo. Brinquedo que, ao cair de uma altura pequena, solta a parte pequena. É muito comum uma criança até 3 anos de idade colocar na boca e causar um sufocamento. Então, são situações que jamais esse brinquedo seria aprovado pelo Inmetro. Nós temos ensaios em nossos laboratórios que simulam a garganta da criança. Então, são realizados vários ensaios. Nós identificamos material tóxico na tinta. Também é comum a criança colocar o brinquedo na boca e ali estaria sendo contaminada. Brinquedos elásticos, já aconteceram casos de sufocamento, de enforcamento. Então, são riscos que são eliminados quando existe a marca do Inmetro. Daí a grande relevância desse projeto. O consumidor levar para casa um produto certificado achando que está aprovado e, na verdade, o selo é falso, é um risco realmente em potencial. Mariana, são 600 produtos regulamentados pelo Inmetro, fora os instrumentos de pesar e medir, como a balança, que você paga em função do peso, os radares no Brasil, que você paga em função da velocidade que foi medida. O radar está mostrando que você está no limite da via 80 quilômetros e você recebe uma multa dizendo que você ultrapassou essa velocidade. Será que esse radar está verificado pelo Inmetro? Isso é a população que tem que tomar conhecimento. Solicitar do órgão de trânsito as informações ou visitar o nosso site do Inmetro. Então lá existe todas as informações. Ao abastecer seu veículo, aparece na bomba 20 litros. Será se saiu esses 20 litros, foi colocado no seu tanque? Então nós temos toda essa infraestrutura da qualidade no país, são mais de 12 mil técnicos realizando de forma preventiva esse trabalho em todo o país.
2: Muito bem, nós conversamos com Márcio André Oliveira, presidente do Inmetro. Muito obrigada, presidente, pela sua entrevista à Voz do Brasil.
17: Uma vez agradecemos muito a oportunidade e no caso de dúvidas, reclamações, denúncias, também nós temos à disposição da população a nossa ouvidoria. O número é o 0800-285-1818. 0800-285-1818. Muito obrigado.
2: Metro alerta sobre uma mensagem falsa que vem sendo enviada em nome da instituição.
1: O comunicado tem como alvo empresas e cidadãos e simula uma comunicação oficial relacionada a uma suposta inspeção.
2: A mensagem apresenta dados como número de processo, data de fiscalização, possíveis penalidades e prazo para regularização.
1: E inclui um botão com a indicação acessar notificação. O recurso pode ser utilizado para induzir o destinatário a clicar em links maliciosos ou fornecer informações.
2: O Inmetro esclarece que não emitiu o documento e reforça que a mensagem não deve ser considerada uma comunicação oficial.
1: Qualquer dúvida, a ouvidoria do Instituto pode ser acionada pelo site gov.br/Inmetro ou pelo telefone 0800-285-1818.
2: A ação do Ministério do Trabalho e Emprego resgatou mais de 400 trabalhadores de condições análogas à escravidão.
1: Desse total, mais da metade foram registrados apenas em Minas Gerais.
18: A operação resgatou 479 trabalhadores de condições análogas à escravidão. Entre os resgatados estavam 75 mulheres, 13 crianças e adolescentes e 66 migrantes, vindos de países como Argentina, Uruguai, Venezuela e Guiné-Bissau. Para realizar esse resgate, foram feitas 231 ações de fiscalização. As ações se concentraram principalmente no meio rural, no cultivo de café, cebola e batata inglesa. Houve resgate também no meio urbano, sobretudo nas construções. Há ainda casos de trabalho doméstico forçado. Em uma das situações, uma mulher de 51 anos era mantida trabalhando para uma família desde os 10 anos de idade, sem salário regular. Os empregadores foram notificados a rescindir os contratos de trabalho e a pagar aos trabalhadores um total de mais de R$1.400.000 em verbas trabalhistas e rescisórias. Os resgatados também receberão um seguro-desemprego especial. Se você desconfia de alguma ação de trabalho forçado, faça sua denúncia de forma sigilosa pela internet, no sistema IP, no site ip.cit.trabalho.gov.br. Márcia Fernandes, para a Voz do Brasil.
2: E o Ministério do Trabalho e Emprego estabeleceu prazo de 60 dias para que todos os nutricionistas, empresas beneficiárias, empresas fornecedoras e empresas facilitadoras realizem o recadastramento integral no PAT, o Programa de Alimentação do Trabalhador.
1: O prazo termina em 9 de novembro e o não cumprimento resulta na exclusão automática do cadastro no programa.
2: O recadastramento deve ser realizado em novopat.trabalho.gov.br.
1: Informações são as notícias do governo federal.
2: Uma realização da Secretaria de Comunicação Social da Presidência da República.
1: Com produção da empresa Brasil de Comunicação.
2: Fique agora com as notícias do Poder Judiciário e do Congresso Nacional. Boa noite.
1: Boa noite, até amanhã.
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20: Ministro Flávio Dino, do Supremo Tribunal Federal, STF, retira sigilo da investigação de repasse de emendas ao filme em homenagem ao ex-presidente Jair Bolsonaro.
21: Terceira turma do Superior Tribunal de Justiça, o STJ, veda a interrupção repentina de cobertura de tratamento a paciente com TDAH após encerramento de contrato.
20: Justiça do Trabalho reforça a campanha Setembro Amarelo sobre a saúde mental nas empresas.
21: Boa noite, eu sou o Arthur Filho.
20: E eu sou Walter Lima.
21: O ministro Flávio Dino, do Supremo Tribunal Federal, retirou o sigilo da decisão proferida que autorizou a operação da Polícia Federal realizada nesta quinta-feira no âmbito de ação que investiga o repasse de emendas parlamentares para empresas ligadas ao filme Dark Horse, que retrata a trajetória do ex-presidente Jair Bolsonaro.
0: De acordo com a Polícia Federal, as investigações apontam a existência de uma organização criminosa formada por agentes públicos e privados, suspeita de direcionar verbas públicas para empresas subcontratadas de forma irregular, sem comprovação da efetiva prestação dos serviços contratados.
21: Entre os alvos dos mandados de busca e apreensão da operação estão o deputado federal Mário Frias e a da produtora de Dark Horse, Karina Gama.
0: Na decisão, o ministro Flávio Dino destacou que, por envolver autoridades com fórum por prerrogativa de função, impõe-se a remessa imediata ao Supremo Tribunal Federal.
21: A terceira turma do Superior Tribunal de Justiça, o STJ, decidiu que o plano de saúde não pode interromper de forma repentina o tratamento multidisciplinar de um paciente com TDAH.
0: Essa regra se aplica mesmo quando a operadora tenha exercido regularmente o direito de rescindir um contrato coletivo. Kátia Gomes.
4: O caso envolveu uma criança que fazia acompanhamento multidisciplinar para TDAH quando o contrato do plano de saúde foi rescindido. A operadora alegou que o acompanhamento não seria indispensável à sobrevivência da paciente. O colegiado deu parcial provimento ao recurso. Segundo a relatora, ministra Nancy Andrighi, a legislação prevê a necessidade de acompanhamento integral de pessoas com TDAH, inclusive com equipe multidisciplinar. Ela ressaltou que a proteção não significa assistência vitalícia, mas a cobertura deve durar por tempo razoável até a alta médica, estabilização clínica ou uma alternativa que garanta a continuidade do tratamento.
21: A campanha Setembro Amarelo reforça a importância de falar sobre saúde mental também nas empresas.
0: A Justiça do Trabalho tem acompanhado de perto essa realidade. Larissa Batista.
22: Em 2025, mais de 546 mil benefícios por incapacidade temporária foram concedidos pela Previdência Social, relacionados a transtornos mentais e comportamentais. Em um caso recente, o TST determinou indenização a um bancário após reconhecer que a pressão por metas, os anos em cargos de chefia e os afastamentos médicos contribuíram para agravar o seu quadro depressivo. Atenta a esse cenário, a Justiça do Trabalho promove ações em defesa da saúde mental por meio do programa Trabalho Seguro. Se precisar de ajuda, ligue 188.
21: Ministério Público Federal fecha acordo que destina mais de R$1.800.000 ao Sistema Único de Saúde, o SUS, no Rio Grande do Sul.
0: O acordo prevê ainda 12 meses de prestação de serviços à comunidade. Vanessa Pereira.
23: O acordo de não persecução penal foi firmado entre o Ministério Público Federal e duas investigadas, a sócia proprietária e a supervisora comercial de uma empresa fornecedora de materiais médicos hospitalares por corrupção ativa e associação criminosa em esquema de pagamento de propina a médicos do SUS no município de Passo Fundo, no Rio Grande do Sul. Segundo o acordo, os mais de R$1.800.000 serão repassados ao SUS. Além das obrigações financeiras, cada investigada deverá prestar 4 horas semanais de serviços à comunidade durante um ano.
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21: A você, uma boa noite.
0: E até amanhã.
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0: sou Paula Groba.
1: Eu sou Humberto Pinheiro.
0: E estes são os destaques de hoje do Jornal do Senado, que começa agora.
1: Sancionada lei que acaba com taxa das blusinhas para compras internacionais e até $50.
0: União terá fundo para ampliar acesso gratuito à justiça.
1: Setembro Amarelo. Senado debate prevenção do suicídio e valorização da vida.
0: Boa noite.
1: Boa noite.
0: Foi sancionada a lei que acaba com a chamada taxa das blusinhas sobre compras internacionais de até $50.
1: A norma acaba com a cobrança de 20% de imposto de importação. O texto foi aprovado pelo Congresso Nacional na semana passada. Senadores defenderam que a medida deve beneficiar os consumidores com menor poder de compra. Repórter Lana Dias.
2: Foi oficializado em lei o fim do imposto de importação de 20% sobre compras internacionais de até $50, a chamada taxa das blusinhas. A norma também diminui de 60 para 30% a tarifa sobre mercadorias de até $3.000. A lei altera a cobrança do imposto de importação, mas as compras ainda continuam sendo tributadas pelo ICMS, imposto que pode variar de acordo com o estado. Quando a proposta foi aprovada no plenário do Senado, a relatora, senadora Leila Barros, do PDT do Distrito Federal, afirmou que a medida deve beneficiar os consumidores com menor poder de compra.
3: E nós sabemos quem são muitos dos brasileiros que utilizam essas compras de pequeno valor. São pessoas que procuram um produto mais barato, são famílias que precisam fazer o orçamento caber no final do mês, são trabalhadores que pesquisam preço, comparam alternativas e encontram no comércio eletrônico uma maneira de ampliar o seu poder de compra.
2: A princípio, as regras foram determinadas por medida provisória do Poder Executivo, que estava em vigor desde maio. Mas o texto recebeu modificações no Congresso Nacional. Uma delas foi a isenção da tarifa sobre medicamentos importados para tratamento de doenças raras ou negligenciadas que não tenham similar nacional. Também foi incluída a avaliação periódica pelo Ministério da Fazenda para verificar os efeitos econômicos da medida. A primeira deverá ser feita no prazo de 3 meses e as próximas em um intervalo de até 6 meses cada, abrangendo setores de têxteis e vestuário, calçados, acessórios, brinquedos e cosméticos. O regime de tributação também deve passar por avaliação anual do Congresso Nacional. O Poder Executivo fica autorizado a estabelecer limites de frequência nas compras para evitar o fracionamento de remessas e a utilização da isenção para fins comerciais.
0: Uma nova lei também sancionada mudou as regras da relação entre contribuintes e o fisco. Na prática, a ideia é ter multas mais proporcionais e dar mais caminhos para resolver divergências sem precisar ir à justiça. A regra geral agora é que a multa não ultrapasse 75% do imposto devido e quem regularizar a situação por conta própria poderá ter desconto na penalidade. O desconto é maior para quem paga ou parcela a dívida logo no início da discussão. Em casos mais graves, como fraude ou sonegação, a multa poderá chegar a 100%. Para quem é reincidente, pode chegar a 150%.
1: A lei também amplia a possibilidade de acordos entre o contribuinte e o fisco por meio de mediação e transação tributária e prevê a arbitragem especial tributária em que um terceiro imparcial poderá decidir o conflito sem que a disputa precise chegar ao judiciário. Para o relator da proposta, senador Efraim Filho, do PL da Paraíba, as mudanças reduzem a burocracia e dão mais segurança jurídica ao bom contribuinte.
4: O objetivo não é enfraquecer a administração pública, também não é criar privilégio para o contribuinte. O objetivo é construir equilíbrio, cobrar corretamente de quem deve, combater fraude e sonegação, mas preservar garantias mínimas para o contribuinte de boa fé.
0: O senador Flávio Arnes, do PSB do Paraná, destacou a importância da proposta que permite o saque do FGTS quando o trabalhador ou seu dependente for diagnosticado com esclerose múltipla ou esclerose lateral amiotrófica, conhecida como ELA. O projeto já foi aprovado pelo Senado e atualmente está em análise na Câmara dos Deputados.
1: O parlamentar enfatizou que a medida reconhece que as consequências do diagnóstico não se limitam a questões de saúde, mas atingem outras áreas da vida do paciente. Dados da Associação Brasileira de Esclerose Múltipla apontam que cerca de 40 mil brasileiros convivem com a condição autoimune, que afeta o sistema nervoso central e pode gerar desde dificuldades motoras até problemas cognitivos e visuais.
5: Essa proposta reconhece que o diagnóstico de uma doença crônica produz impactos que ultrapassam a dimensão clínica e atingem toda a organização familiar e financeira.
0: E uma nova lei criou um fundo para ampliar o acesso gratuito à justiça para pessoas que precisam de assistência.
1: A norma ainda determina que a execução dos recursos do fundo seja divulgada em um portal público de transparência. Repórter Patrícia Oliveira.
6: Para fortalecer a Defensoria Pública da União, um novo fundo deverá promover a prestação de assistência jurídica gratuita a quem não tem condições de pagar. O fundo teve origem em projeto de lei aprovado no Senado e de iniciativa da própria Defensoria. Entre as fontes de recursos estão dotações do orçamento e 5% das custas recolhidas na Justiça da União. Em plenário, o senador Eduardo Gomes, do PL de Tocantins, destacou que o fundo deve aumentar a capacidade de atendimento à população,
7: contribuindo para ampliação e qualificação do acesso à justiça e para a promoção dos direitos fundamentais, especialmente das pessoas em situação de vulnerabilidade.
6: A nova lei também determina que a execução dos recursos do fundo seja divulgada em um portal público de transparência. A lei entrará em vigor em outubro, 45 dias após a publicação.
0: E as futuras polícias municipais poderão ter mais autonomia para serem criadas. O Senado analisa uma mudança na PEC da Segurança Pública que retira a exigência do aval dos conselhos estaduais para a criação dessas corporações.
1: A emenda será analisada na próxima reunião da Comissão de Constituição e Justiça. Repórter Bruno Lourenço.
8: A PEC da Segurança diz que os municípios poderão constituir polícias para o policiamento ostensivo e comunitário e que essas corporações passarão por uma certificação periódica pelo Conselho Estadual de Segurança Pública e Defesa Social. O senador Alessandro Vieira, do MDB de Sergipe, apresentou um pedido para retirar o dispositivo.
9: Ao criar uma nova instância política de controle e fiscalização, de um ente federado por outro, porque observe, esse Conselho Estadual, ele vai interferir na autonomia de um órgão municipal. E isso não faz sentido do seu ponto de vista jurídico.
8: O relator Rogério Carvalho, do PT de Sergipe, defende a chamada acreditação para buscar padronização e qualidade.
9: É para garantir que as normas federais únicas, ou seja, um sistema de referência, uma norma federal, se aquelas normas estão ou não sendo aplicadas por aquela corporação que está nascendo.
8: A emenda que retira a acreditação das polícias municipais por um conselho estadual deve ser analisada na próxima reunião da CCJ.
0: O silêncio também pode ser um sinal de alerta quando o assunto for depressão e ansiedade. No Setembro Amarelo, a Comissão de Direitos Humanos debateu formas de prevenir o suicídio e de fortalecer a valorização da vida.
1: Especialistas destacaram a importância de identificar situações de fragilidade emocional e apresentaram redes de apoio que podem ajudar quem enfrenta momentos de crise. Repórter Douglas Castilho.
10: Amarelo é a cor que representa um sinal de alerta. São 720 mil pessoas no mundo todo ano, segundo a OMS, vítimas de uma dor às vezes visível só para quem sofre. A presidente da Comissão de Direitos Humanos, senadora Damares Alves, do Republicanos do Distrito Federal, destacou que a questão é mais complexa do que a depressão e precisa de uma abordagem também complexa.
11: Prevenir significa, portanto, atuar também nas escolas, nas famílias, nas comunidades, enfrentar o bullying, o cyberbullying e as violências. Promover competências socioemocionais e identificar precocemente sinais de sofrimento e garantir acesso oportuno ao cuidado.
10: O representante do Centro de Valorização da Vida, CVV, Alan Teixeira Lima, apresentou o trabalho da instituição, que é referência internacional no tema.
12: Nós somos mais conhecidos pelo telefone 188. No último ano, a gente fez 2 milhões de apoios emocionais. Uma pessoa pode ligar quantas vezes quiser para o CVV.
10: Outro canal de apoio é a rede Pode Falar, voltada ao apoio a jovens que tenham de 13 a 25 anos, período em que o suicídio figura entre as principais causas de morte. Se precisar, peça ajuda.
1: edição de Paulo Agroba e trabalhos técnicos de Eliseu Caires, o Jornal do Senado fica por aqui. Acompanhe agora as notícias da Câmara dos Deputados. Boa noite.
0: Boa noite e até amanhã.
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13: Câmara pode incluir sardinha em lata na lista de produtos da cesta básica.
14: Proposta prorroga bolsas de ensino superior por nascimento de um filho.
15: Projeto cria política para acompanhar tecnologias criadas pela sociedade.
16: Boa noite. Avança na Câmara a proposta que institui uma política nacional para o acompanhamento de tecnologias desenvolvidas pela sociedade. A repórter Mônica Tati tem os detalhes.
17: Proposta em análise na Câmara institui a Política Nacional de Tecnologia Social. O projeto, apresentado pela deputada Jandira Fegali, do PCdoB do Rio de Janeiro, define a tecnologia social como um conjunto de processos coletivos, colaborativos e interdisciplinares que priorizam a inovação tecnológica voltada à democratização do desenvolvimento. Jandira Fegali fala sobre a importância de criar uma política para o setor, aproveitando a criatividade da sociedade.
18: Por exemplo, nas comunidades, nas favelas, em todo canto, período da enchente semiárido, que tecnologia o povo usa para dar suas soluções. A moeda complementar foi uma solução popular que começou no Ceará. E muitas outras soluções, inclusive medicinais. Então, a tecnologia social é aquela que vem inovado pelo povo e que precisa estar regulamentado em lei para que seja valorizada, reconhecida, fomentada e que a gente consiga inclusive dar a propriedade intelectual, que para eles é coletiva, para que essa inovação seja de fato respeitada.
17: As iniciativas previstas na proposta incluem áreas como água, alimentação, educação, energia, habitação, saúde, meio ambiente, inclusão digital e de assistência para pessoas com deficiência. A proposta prevê a prioridade na análise de pedidos de patente ou de registro dessas tecnologias no INPI, o Instituto Nacional da Propriedade Industrial. A titularidade dos direitos de invenção será decidida nos próprios contratos de fomento, garantindo que as comunidades que ajudaram a criar a solução também participem dos benefícios. Também estão previstos mecanismos que permitem que estados e municípios possam aderir às ações e que recebam apoio técnico do governo federal. A deputada Jandira Fegali explica que a construção do projeto envolveu vários setores da sociedade e governamentais.
18: Fizemos uma construção com o Ministério de Ciência, Tecnologia e Inovação e com os movimentos que representam essas várias tecnologias que surgiram no mundo, inclusive com alguns bancos de fomento, como o Banco do Brasil, como a Embrapa, Caixa Econômica, também participaram dessa construção. E finalmente a gente aprovou um projeto que identifica esse conjunto de contribuições, essa comunhão de contribuições que nós fizemos aqui na Comissão de Ciência, Tecnologia e Inovação.
17: O texto aprovado pela Comissão de Ciência, Tecnologia e Inovação da Câmara retirou o repasse de recursos do Fundo Nacional de Desenvolvimento Científico e Tecnológico para a Política, mas manteve a possibilidade de apoio através de dotações orçamentárias e por instrumentos de fomento já existentes. O projeto que institui a Política Nacional de Tecnologia Social ainda será analisado pelas comissões de Finanças e Tributação e de Constituição e Justiça. E se for aprovado, pode seguir direto para a votação no Senado. Da Rádio Câmara de Brasília, Mônica Tati.
1: Desenvolvimento Regional.
19: A Comissão da Amazônia aprovou o projeto que prevê a criação de cooperativas têxteis comunitárias. Relator do texto no colegiado, Zezinho Barbarido, PP do Acre, acredita que com a medida famílias vulneráveis financeiramente terão mais renda e trabalho nas regiões norte e nordeste.
20: Zezinho Barbarido informa que os órgãos federais vão dar preferência à compra de uniformes feitos por essas associações locais. Além disso, o deputado acrescenta que o programa incentiva o reaproveitamento ecológico de tecidos.
19: Proposta de Paulo Alexandre Barbosa, do PSD, quer o reconhecimento de Ibirá, cidade do noroeste de São Paulo, como capital nacional das águas medicinais. Em sua justificativa, ele afirma que o poder terapêutico das águas termais do município é conhecido desde 1909.
20: Segundo Paulo Alexandre Barbosa, as condições geológicas locais determinam os altos índices de vanádio, de ação antioxidante e controle controle glicêmico e o pH alcalino das águas. Para ele, a concessão do título busca também estimular o turismo e a preservação do patrimônio natural.
3: Consumidor.
19: Saulo Pedroso, do PSD de São Paulo, defende a criação de um sistema para rastrear e autenticar bebidas alcoólicas importadas. A medida prevê selos físicos e digitais com informações sobre origem, produtor, importador e lote, além de um aplicativo para que o consumidor possa verificar a autenticidade do produto.
20: Para Saulo Pedroso, a proposta ajuda no combate à falsificação de bebidas e aumenta a segurança dos consumidores. O sistema também deverá integrar informações com os órgãos de fiscalização e permitir a identificação de irregularidades ao longo de toda a cadeia de distribuição.
3: Direitos Humanos.
19: Biondini, do PL de Minas Gerais, apresentou projeto para assegurar a livre manifestação de crenças religiosas, incluindo pregações e citações de textos sagrados. A proposta determina que a simples expressão de dogmas ou convicções religiosas não seja enquadrada como crime.
20: O texto de Eros Biondini também pede que plataformas digitais retirem conteúdos exclusivamente por reproduzirem textos sagrados ou ensinamentos religiosos. A remoção poderá ocorrer por ordem judicial quando houver intenção comprovada de incentivar a prática de crimes violentos.
3: Educação.
19: Avança na Câmara a proposta que permite a prorrogação de bolsas de ensino superior por nascimento de um filho. A repórter Silvia Munhato tem os detalhes.
21: A Comissão de Educação da Câmara dos Deputados aprovou o projeto de lei que garante a pesquisadores e estudantes do ensino superior o direito de prorrogar o prazo de suas bolsas de estudo em caso de nascimento de filho. Pelo texto, bolsas de estudo com duração mínima de 12 meses poderão ter seus prazos estendidos por até 180 dias se houver comprovação de afastamento por nascimento, adoção ou obtenção de guarda judicial. A legislação atual já permitia a prorrogação dos prazos de vigência das bolsas de estudo em caso de adoção. A proposta também permite que dois bolsistas usufruam do benefício simultaneamente pelo mesmo evento de adoção ou guarda. O relator, deputado professor Alcides, do PSDB de Goiás, diz que o texto é do interesse do sistema educacional.
22: Do ponto de vista educacional, a proposição é meritória, uma vez que apresenta medidas concretas para favorecer, de um lado, a participação dos pais no cuidado dos filhos, desde o nascimento ou adoção, ao mesmo tempo em que favorece a continuidade e conclusão de estudos e pesquisa dos estudantes pai. Ademais, na hipótese de ambos os pais da criança, nascida ou adotada, serem bolsistas, a matéria tem o mérito de assegurar aos dois o direito do afastamento das atividades acadêmicas e a prorrogação da bolsa de estudos.
21: O projeto que permite a prorrogação de bolsas de estudo do ensino superior pelo nascimento de filhos dos estudantes será analisado agora pelas comissões de Previdência, Assistência Social, Infância, Adolescência e Família e de Constituição, Justiça e de Cidadania. Da Rádio Câmara de Brasília, Silvia Munhato.
20: Tarcísio Mota, do PSOL do Rio de Janeiro, apresentou o projeto que garante tempo de planejamento para professores da educação básica. O texto estabelece que, quando a jornada for organizada por horas-aula, o limite de atividades em sala deve ser calculado pelo mesmo critério.
23: Tempo de planejamento para professor é decisivo para que a educação de qualidade aconteça. E nós não podemos deixar a covardia que alguns governos estão fazendo de contar o tempo de forma a obrigar o professor a pegar mais turmas sem receber um centavo a mais por isso. Esse projeto, portanto, garante a proporcionalidade. 3 aulas dadas, 1 aula de planejamento.
19: Tarcísio Mota sustenta que a regra mínima de proporcionalidade permite ao professor preparar aulas, elaborar provas e cuidar da saúde mental. Ele reforça que condições mais justas de trabalho para docentes asseguram melhor qualidade aos estudantes.
3: Trabalho.
20: Filipe Nunes, do PL do Rio Grande do Sul, é favorável ao projeto que amplia a licença paternidade para pais de recém-nascidos prematuros ou que precisem de internação hospitalar após o parto. O deputado explica que a prorrogação seria equivalente ao período de internação do bebê.
19: Ele acrescenta que para ter direito ao benefício será necessário comprovar a prematuridade ou a internação por meio de documentação hospitalar. Bibo Nunes explica que a ideia é garantir a presença do pai ao lado da mãe e do bebê durante um período de maior vulnerabilidade.
2: Um prematuro tem que ter uma necessidade reconhecida de atenção especial. E o pai tem que estar junto com a mãe nesses momentos difíceis. Não é fácil ter filho prematuro. Imagine gêmeos que normalmente são prematuros. E como é que ficam os pais se não tem o pai ao lado da mãe o tempo todo? Se o recém-nascido precisa de um mês, dois meses, três, quatro, o tempo que for. Isso é fundamental, isso não é regalia nenhuma, é simplesmente reconhecer a parte humana de quem está vindo ao mundo, que é o nascituro.
20: Fábio Garcia, do União de Mato Grosso, propõe criar uma política nacional de gestão de desempenho e eficiência para o serviço público. O projeto prevê avaliações periódicas dos servidores com base em critérios objetivos, como produtividade, qualidade do trabalho e atendimento ao público.
19: A proposta também reconhece o bom desempenho com bônus, capacitação e prioridade para ocupar funções de confiança. Fábio Garcia afirma que a intenção é melhorar a qualidade dos serviços públicos sem alterar os planos de carreira dos servidores.
3: Economia.
20: O plenário da Câmara pode votar projeto que inclui a sardinha em lata na lista de produtos da cesta básica isentos de impostos. Quem explica os detalhes é o repórter Antônio Vital.
4: Ganhou o regime de urgência e pode ser votado a qualquer momento no plenário da Câmara projeto que inclui a sardinha em lata na lista de produtos da cesta básica. Se a proposta virar lei, a sardinha passa a ter alíquota zero no pagamento de dois novos impostos criados pela reforma tributária e que passam a ser cobrados no ano que vem. O Imposto sobre Bens e Serviços, o IBS, e a contribuição sobre bens e serviços, a CBS. O IBS será distribuído a estados e municípios. Já a CBS será o imposto federal. Eles vão incidir sobre mercadorias e serviços, inclusive importados. A reforma criou ainda outro tributo, o imposto seletivo, que será cobrado sobre produtos que fazem mal à saúde. Esses tributos vão substituir o PIS, a COFINS, o IPI, o ICMS e o ISS. A reforma tributária, aprovada no ano passado, isentou da cobrança do IBS e da CBS os artigos da cesta básica, inclusive carnes, o que não estava no texto e foi acrescentado durante a votação. Outros produtos com alíquota zero são alimentos como arroz, leite, manteiga e queijos. O projeto que ganhou o regime de urgência foi apresentado pelo deputado Luiz Nishimori, do PSD do Paraná, presidente da Frente Parlamentar da Pesca. A proposta será analisada junto com outra, parecida, apresentada pela deputada Ana Paula Lima, do PT de Santa Catarina. Ainda será designado um relator para apresentar um texto único. A justificativa dos autores é que a sardinha em lata é uma fonte de proteína importante para pessoas com menor renda, além de relevante para o setor pesqueiro nacional, que por ano produz mais de 100 mil toneladas do produto. O deputado Pedro Lupion, do Republicanos do Paraná, coordenador da Frente Parlamentar da Agropecuária, defendeu o regime de urgência para a proposta.
5: No dia da votação da reforma tributária nesse plenário, a questão da sardinha estava no texto. Nós trabalhamos isso junto com as carnes, da mesma maneira que foi feita em relação às outras carnes, com a inclusão na cesta básica, e uma questão de texto prejudicou o setor inteiro pesqueiro, justamente nessa questão da sardinha.
4: Com regime de urgência, o projeto pode ser votado diretamente no plenário, sem passar pela análise das comissões permanentes da Câmara. Mas a medida não foi unânime no plenário. O deputado Hildo Rocha, do MDB do Maranhão, criticou a urgência, que pode acelerar a análise do projeto e alterar a reforma tributária.
7: Essa matéria, além de não tramitar nas comissões, o que já está errado, essa proposta de lei complementar, ela altera uma regulamentação da reforma tributária que fizemos recentemente. Reforma tributária que entra em vigor a partir do ano que vem, de 2027. Ou seja, ainda nem entrou em vigor e já estamos mudando para beneficiar interesses particulares, não interesses da nação brasileira.
4: Ainda não há data para votação no plenário da Câmara do projeto que inclui a sardinha em lata na lista de produtos da cesta básica. Da Rádio Câmara de Brasília, Antônio Vital.
3: Segurança Pública.
19: Delegado Palumbo, do Podemos de São Paulo, defende criminalizar a transmissão intencional de treinamento operacional a organizações criminosas. O deputado explica que a proposta também alcança agentes públicos que repassarem esse tipo de conhecimento.
20: Delegado Palumbo argumenta que facções têm atuado de forma cada vez mais profissional com o apoio de agentes que se corrompem. Essa prática, segundo ele, eleva o grau de letalidade das ações criminosas, comprometendo a efetividade das políticas públicas de segurança.
23: O indivíduo que faz isso tem que ficar preso. A pena é estipulada em 12 anos e tem que ficar preso mesmo. Todos aqueles que se corrompem, sejam policiais, agentes públicos, se corrompem e ensinam criminosos a matarem usando um fuzil, que é uma arma de guerra, tem que ficar preso sem benefício. Nós estamos lutando com o apoio do meu partido, que é o Podemos, para que esse projeto vire lei. Porque hoje os criminosos não estão mais agindo de forma amadora, não. Eles estão treinando e com a ajuda, infelizmente, de agentes que se corrompem.
19: Luiziane Lins, da Rede do Ceará, defende aumentar a pena para quem submeter trabalhadores a condições semelhantes à escravidão. Ela explica que a punição passaria a ser de 10 a 20 anos de prisão, além de multa, e o crime seria considerado hediondo e inafiançável.
20: Luiziane Lins também propõe detalhar na lei as situações que caracterizam esse crime, como trabalho forçado, jornada exaustiva, condições degradantes e restrição da liberdade por dívida. Pela proposta, a pena deve ser aumentada quando a vítima for criança ou adolescente.
19: Kiko Seleguin, do PT de São Paulo, quer proibir que pessoas que cometeram crimes hediondos recebam pagamento pela divulgação de seus delitos. A proposta prevê nulidade de contratos com produtoras, editoras e plataformas de streaming para livros, séries, filmes ou entrevistas sobre os crimes.
20: Pelo texto de Kiko Seleguin, os valores pagos aos criminosos ou a seus herdeiros deverão ser revertidos ao Fundo Penitenciário Nacional ou ao Fundo Nacional de Segurança Pública. Segundo o deputado, o objetivo é evitar que condenados lucrem com a violência e com a dor das vítimas.
19: Projeto de Pedro Lucas Fernandes, do União do Maranhão, determina que as unidades da Casa da Mulher Brasileira ofereçam acesso facilitado à perícia médico-legal para as vítimas

0: exame poderá ser feito na própria unidade.
1: A ideia, segundo Pedro Lucas Fernandes, é evitar que a vítima se desloque para diferentes órgãos e enfrente novos constrangimentos, além de reduzir o risco da perda de provas. O texto também prevê atendimento humanizado e cooperação entre União, Estados, Distrito Federal e municípios.
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3: Justiça.
0: Marcelo Crivella, do Republicanos do Rio de Janeiro, destaca a promulgação de lei que responsabiliza civilmente pais ou mães por abandono afetivo dos filhos. O parlamentar afirma que o pagamento de pensão não substitui a presença familiar na rotina da criança.
4: Não basta pagar a pensão para o filho. É preciso que o pai ou a mãe participem da vida dele. Uma criança adoece, então o pai não vai estar lá para dar apoio a ela. Uma criança passa numa prova ou fica reprovada, ela não vai ter o carinho do pai. E uma criança que vai disputar uma competição na escola, os pais dos outros estão presentes e o dela ausente. Essa lei do abandono afetivo tornou um ilícito civil. Eu gostaria que fosse crime, mas o Congresso assim não aprovou. Ficou apenas o ilícito. Portanto, terá que pagar indenização pelo abandono afetivo.
1: Marcelo Crivella avalia que a nova lei pode educar responsáveis que cumprem obrigações financeiras, mas se afastam da vida dos filhos. Ele observa que a indenização passa a ser aplicada quando a ausência afetiva causar prejuízo à criança ou ao adolescente.
0: Termina agora o jornal Câmara dos Deputados, produzido pela Rádio Câmara, com trabalhos técnicos de Wellington Teles e apresentação de Luciana Vieira e Val Monteiro. Boa noite.
1: A Voz do Brasil está de volta amanhã. Uma boa noite para você.
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2: 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E ainda tem previsão de chuva para esta sexta-feira. Dia deve ficar fechado, nada de sol para hoje. Máxima deve ficar na casa dos 31 graus, mínima também no entorno dos 18 graus a partir do período da noite. 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
1: 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E para hoje, sexta-feira, nada de sol na cidade do Rio. Pelo contrário, vai ficar o tempo fechado, também com possibilidade de chuva, principalmente no período da manhã. A máxima vai aumentar, podendo chegar aos 31 graus, mínima ficando na casa dos 18 graus. Para o final de semana, tem previsão de frente fria. 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
12: 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Tá ligado na Mix? Trânsito na Avenida Brasil daquele jeito, entre a Maré e o Caju. Pessoal, não adianta ir por dentro de Benfica porque tá muito ruim na Senador Bernardo Monteiro. Saindo da freguesia, vale a pena a serra, evitando a linha amarela por conta da chegada da Avenida Brasil. 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
24: A gasolina vendida no Brasil passou a contar com 32% de etanol anidro. Mas o que isso muda para sua moto? Segundo estudos realizados sobre a nova composição do combustível, não foram identificados impactos relevantes no funcionamento das motocicletas mais modernas. A atenção, no entanto, deve ser maior entre proprietários de motos antigas e modelos equipados com carburador, especialmente aqueles desenvolvidos para trabalhar com gasolina contendo até 25% de etanol. Por isso, a recomendação é sempre consultar o manual do proprietário e seguir a especificação de combustível indicada pelo fabricante. Acesse revistapro.com.br.
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2: 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Tá ligado na Mix, muita gente indo em direção ao desembarque do terminal rodoviário, é dia de volta de Rock in Rio, congestionamento tende a ficar maior, o Equador já daquele jeito, pessoal que vai pela Avenida Francisco Bicalha ainda boa condição. 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

0: edição do Baú da Team Mix. Ó, é só você aumentar o som de mansinho e abrir esse baú, porque vamos curtir vários sucessos. Se liga só nesse aqui, abrindo o programa de hoje.
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6: 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Baita de engarrafamento, acesso da Dutra Washington Luiz pra Avenida Brasil. Quem entre Irajá e Cordovil, tendente não vai pela pista central, evite a lateral na Brasil. 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
0: 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Começando mais uma edição do Pede no Zap com a Team. 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
7: Bom dia, Rádio Mix. Aqui é a Sunara da Pavuna. Vou escutando Rádio Mix no metrô indo pro trabalho. Toca rapa. Bom dia a todos.

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1: Bom dia, Rádio Mix. Aqui é Leonardo de Niterói. Toca uma pra mim aí do Nickelback. Qualquer uma, por favor. 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
1: Mix, a gente volta daqui a pouquinho com mais pedidos e você pode mandar o seu agora. Vai lá, envia o áudio dizendo seu nome, bairro e a sua música favorita, a música que você quer ouvir aqui no Pede no Zap com a Tim, no 21 996885754. Daqui a pouquinho tem mais.
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11: 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Trânsito difícil na vinda do Pechincha pra freguesia, Jeremário Dantas, estrada do Pó-Ferro também, movimentação já mais intensa, chegada da linha amarela Ayrton Senna. Interdições no entorno da cidade do Rock, hoje volta a Rock em Rio a partir das 2 da tarde. Pessoal de capa de chuva, chove por ali. 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
1: Mix, estamos de volta com o Pede no Zap com a Tim. E aí, já fez o seu pedido? Já pediu a sua música favorita da programação? Então mande um áudio com seu nome, bairro e a sua música favorita pro 219-9688-5754. Bora de pedido.
2: Bom dia, galera da Mix. Estou. Pablo aqui de São Gonçalo. Manda qualquer uma aí do Fresno aí pra nós. Valeu, tamo junto.

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1: Bom dia, galera da Mix, meu nome é Raquel. Eu gostaria de ouvir a música do Bruno Mars, I Just Might.

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1: Sim, Mix, esse foi o pede no zap com a Tim. Que irado, né? A gente tá de volta amanhã, mas eu não posso encerrar sem o resultado de promoção. Tava valendo o fone de ouvido sem fio irado. E quem descolou esse fone de ouvido foi o Josimar Gonçalves da Rosa. Final do telefone 8220 8220. Ei, Josimar, é você mesmo, Josimar Gonçalves da Rosa. Final do telefone 8220. Parabéns, Josimar. Nossa equipe de promoção vai entrar em contato com você pelo WhatsApp para mais informações sobre a retirada do seu fone. E ó, se liga porque amanhã tem mais Pede no Zap com a Tim e daqui a pouquinho tem mais sucessos pra você. Beijo!
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1: Tem novidades de música e essa é uma ótima notícia. A Miley Cyrus anunciou que vai lançar um novo álbum

0: de setembro.
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2: 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Tá ligado na Mix? Teve acidente no Rebouças, ônibus e moto na segunda galeria em direção à Lagoa. Trânsito engarrafadíssimo indo pra Zona Sul. Melhor escapar do Rebouças, vai pelo túnel Santa Bárbara, então, aterro do Flamengo. E lembrando, interdições no entorno da Cidade do Rock começam às 2 da tarde, galera, já por ali. Vejam com chuva. 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

0: Rapidinho, segura aí.
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27: Se liga, Mestres do Universo, filme inspirado na clássica animação He-Man,

0: Jared Leto. Mestres do Universo já pode ser assistido no catálogo do Prime Video. 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
2: Fala aí, galera, é o Charlamix, eu sou o Rodrigo Machado, eu tô aqui pra falar de futebol e o Flamengo conseguiu uma vitória expressiva ontem lá na altitude de Quito. 2-0 pra cima do Independiente Del Valle, gols do Mister Libertadores, Bruno Henrique, o terceiro maior artilheiro do Mengão na competição, e do Léo Pereira. E com isso, pode até perder por um gol de diferença na próxima semana no Maracanã para avançar às semifinais da competição e assim enfrentar ou o Corinthians ou o Estudiantes de La Plata. Aliás, por falar no Timão, próximo adversário do Flamengo no Campeonato Brasileiro, domingo 5:30 PM no Maracanã. E olha, mais de 60 mil ingressos já foram vendidos pra esse jogo. É a partida pro Flamengo manter a liderança. Logo mais, a gente fala sobre isso no Charla na Mix, hoje, direto do Rock in Rio. E a gente espera vocês.

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11h55. Você curtiu o som do Black Eyed Peas, My Humps? Antes teve Jay-Z com Empire State of Mind. E vamos de resultado, né? Resultado da promoção aí do voucher de R$100 pro restaurante Bauru, lugar de gente feliz, pra aproveitar a experiência, esqueça tudo e viva o momento. Quem venceu foi ele, Fernando Loureiro Cheruan de Barros. Fernando, final do telefone 5182.

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3: 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É daqui a pouco, hein? Chegou a segunda semana de shows do Rock in Rio Brasil 2026. Os portões da Cidade do Rock abrem às 14h. E como vimos e ouvimos nos últimos dias, a energia tá lá em cima, meu amor. O hype tá altíssimo. Hoje, sobem aos palcos da Cidade do Rock Alok, Jamiroquai, PJ Morton, Isa Buzzi, JP, Os Garotinhos, Stray Kids, em um show exclusivo e muito mais.

0: principais shows.
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13: Team Mix, meio-dia e 35, tá no ar aí mais um Top Team Mix com as músicas mais pedidas aqui da programação da Team Mix. Bom demais, hein? Olha, pra você conseguir aí pedir a sua música, votar bastante, vai lá no nosso aplicativo arroba Mix Rio FM, tá certo? Segue a gente no Instagram, vai lá também no aplicativo da Mix Rio FM também pra você ir lá votar. E a gente já começa muito bem essa sequência aqui, ó. Quem ficou no quarto lugar, meu amor, foi essa banda aqui que abrilhantou o Rock in Rio, tá certo? Quer saber quem é? Ah,

0: 1998. Vê se você lembra dessa daqui.
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0: maravilhosa pro grande Tim Maia. Muito bom. Olha só, depois do break, tem aí o Super Mix pra você. Não sai daí não, tem muita música pra rolar ainda, viu?
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3: 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Tá ligado na Mix? Você que vai pro Rock in Rio, é melhor levar a capa ou guarda-chuva também, porque tem previsão de pancada de chuva ao longo do dia de hoje. A máxima prevista de 30 graus, segundo o Sistema Alerta Rio da Prefeitura. E ao longo do fim de semana também, vai assim, com possibilidade de chuva a qualquer momento. Amanhã, sabadão, mínima de 18, máxima de 29 graus. 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

A Hora do Mal, Pecadores, Pânico e Sorria. Assim como os outros filmes da franquia, Todo Mundo em Pânico 6 traz de volta os irmãos Marlon e Sean Wayans, Anna Faris e Regina.

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0: Yeah, vambora! Os portões da cidade do rock estão abertos para a segunda semana do maior Rock in Rio de todos os tempos. Uhul! Olha, o estúdio da Team Mix se mudou aqui para a cidade do rock. E nós vamos trazer tudo o que está rolando nessa edição incrível. A Team e a Mix estão unidas, levando até você todos os detalhes dessa cobertura histórica. Até o próximo domingo, são 12 horas de transmissão por dia, com as melhores dicas, bastidores, comentários e entrevistas. E, claro, a íntegra ao vivo dos principais shows aqui na Team Mix. Sente só o line-up de hoje, ó. Os Garotin, DJ Morton, JP, Jamiroquai, Alok, Stray Kids em show exclusivo e muito mais. A gente leva toda a energia e todas as emoções do maior festival de música e entretenimento do mundo até você. Fica ligado aqui no 102.1 que a gente tá aqui direto no coração da cidade do rock. Team Mix, rádio oficial do Rock in Rio Brasil 2026. E a partir de agora, desse exato momento, a bola está rolando. Enzo, meu querido, você é o meu fiel escudeiro.
2: Vamos,
0: cara,
2: juntinho hoje,
0: transmissão,
2: né?
0: E aí, a sensação de entrar na cidade do rock hoje, sexta-feira, quinto dia do festival e segunda semana, né, do Rock in Rio.
2: É, segunda semana do Rock in Rio. Alô, galera que tá acompanhando aqui na Team Mix. Muita animação pra hoje, porque assim, você lembra a última vez que você fez algo pela primeira vez, Serginho?
0: Cara, difícil pensar agora ao vivo aqui, hein?
2: Hoje é a primeira vez do K-pop no Rock in Rio.
0: É verdade, muito bem lembrado.
2: Então assim, a gente tá acompanhando um público que nunca teve a chance de estar aqui no Rock in Rio. Então assim, cada vez mais a gente tá recebendo o K-pop. A gente vê, por exemplo, a minha mãe em casa, ela não para de assistir dorama. É uma cultura da Coreia do Sul. Então assim, é algo que já tá ali na vertente deles. Por exemplo, a gente que é o país, pra mim, do futebol, é o país da MPB, a gente também é o país do reality show. Concorda comigo, Sérgio?
0: Concordo. Agora, uma curiosidade, Enzo, é o seguinte, que hoje é a mistura da roupa preta com o vermelho, com o rosa, com o azul, com
2: muitas
0: o verde.
2: Muitas cores, né?
0: Muitas cores hoje, né?
2: Não, então, esse negócio do reality show não é à toa, porque, assim, tem muitas bandas de K-pop, por exemplo, uma de hoje, que é a NEXT, que ela foi formada através de um reality show. Então assim, tem coisas que da cultura da Coreia que a gente também absorve. Então assim, vai ser muito interessante ver como é que vai ser esse público. Um público muito diferente do que a gente teve, por exemplo, na segunda-feira. Na segunda-feira a gente teve aqui muitos cinquentões, muita gente de uma faixa etária diferente. Hoje, adolescente.
0: Então, verdade.
2: Assim, muita gritaria, muita gente querendo ver logo pela primeira vez no Rock in Rio a sua banda favorita, que todo mundo aqui tá hoje pra ver a Stray Kids, né, Sérgio?
0: Detalhe importante, ingressos esgotados hoje pra essa sexta-feira, vai estar lotado, abarrotado isso aqui hoje. Previsão do tempo, atenção, hein? Previsão do tempo, sol entre nuvens, é o que a gente consegue enxergar agora nesse exato momento.
2: É, abriu um pouco, tá?

0: cedo
1: deu
0: tava...
1: Até, deu até um solzinho agora há pouco aqui na cidade do Rock.
0: Mais cedo tava ameaçando uma chuva, tava ameaçando um
1: tempo pior. Chuvas passageiras. O tempo
0: aparentemente abriu por agora.
1: E temperatura entre 21 e 32 graus. Calorzinho, né?
0: Calorzinho. E é o pessoal da grade ali que já vai sentir, porque já dá pra ver daqui que a grade tá lotada.
1: E muito bem.
0: Bom, aí vai, a galera vai, se, vai batalhar, vai se degladiar ali pra, pra ficar mais próximo dos Stray Kids,
1: tá? Enzo, tá apenas começando a nossa cobertura, a bola já está rolando, daqui a pouquinho muitas informações, principalmente pra galera que tá saindo de casa agora.
0: Exato.
1: Esse exato momento, tem uma galera atrasadinha, né? Tem aquela galera afobada que chega aqui ontem, chegou aqui ontem.
0: Chegou aqui ontem.
1: Chegou aqui ontem. E tem aquela galerinha mais atrasadinha que chega mais aqui, mais tarde um pouquinho. E tem a turma também que tá vindo pra cá durante esse final de semana e é importante a gente fazer tipo uma utilidade pública, né, Enzo?
0: É importante. Ela
1: fala de trânsito, falar o que pode trazer pra cá, o que pode entrar aqui na cidade do Rock, tem muita coisa que você pode trazer e tem muita coisa também que você não pode trazer.
0: É, né? É bom você se prevenir pra chegar na hora de você ver
1: não ser
0: o
1: barrado.
0: Show que você esperou durante 6 meses, 5 meses, vai que você é barrado. Aí você, beleza, tem que voltar pra casa, aí você tem que deixar algum item muito importante pra você, tem que tomar cuidado nessas horas.
1: É isso aí, é Team Mix, direto da cidade do Rock. É muita música, conexão e emoção.
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0: Mix, 20 para as 3, estamos de volta ao vivo. Enzo, meu querido, você é o meu fiel escudeiro, sabia? Eu e você, cadê você? Cadê? Não tá saindo a sua voz, o que houve? Pegou o microfone errado? Não, tudo bem, divide comigo aqui, vem cá, chega mais. Vamos lá. Você é meu fiel escudeiro, tá vendo? Prova disso que aconteceu agora. Você vai dividir então, o microfone
2: de tá do ladinho do outro.
0: Do ladinho, você, nós somos assim, tipo He-Man e Gato Guerreiro.
2: He-Man e Gato Guerreiro, olha só.
0: Nós somos igual.
2: Bebeto e Romário.
0: Bebeto e Romário, somos Bebeto assim, Romário. Queijo goiabada. Romeu e Julieta.
2: Muito bom. É bom. Inclusive, pra você trazer pra comer aqui no Rock Rio, você pode trazer um queijo goiabada.
0: É mesmo? Aliás, boa, você levantou uma bola muito bacana, porque tem uma galera ouvindo a gente agora, provavelmente, que estará aqui amanhã ou domingo, e tá naquela dúvida que é muito corriqueira, né? O que pode e o que não pode levar pro Rock in Rio. Você sabe a lista direitinho?
2: Você pode ter um recipiente com água sem a tampa, você pode trazer óculos escuro, protetor solar, muitas coisas que você pode trazer, e assim, principalmente, a gente já sabe o que aconteceu no final de semana passado, traz capa de chuva. É bom verdade. Você se prevenir. É. Porque é que a chuva vem, quando ela vem, ela não para.
0: Pode trazer capinha de chuva, pessoal.
2: Exato.
0: Pode trazer aquela garrafinha d'água de 500 ml.
2: Exato.
0: Pode trazer até 5 itens de alimentação, mas tem que trazer tudo picotadinho naquele num saquinho transparente, né?
2: É, tem que mostrar tudo que tá dentro. Você não pode trazer guarda-chuva. As capas de chuva você pode estar aqui para se livrar dessa chuva toda, mas comida você pode trazer sempre mostrando o que você está trazendo.
0: É isso aí. Pegou aí direitinho a dica? Porque de repente você pode trazer alguma coisa que não. Aliás, tem até coisa aqui. A gente falou que pode trazer, agora que não pode trazer, hipótese alguma, atenção, hein? Garrafa de vidro ou metal, latas, recipientes rígidos, objetos cortantes, não pode trazer hipótese alguma, sprays, armas,
2: Pelo amor de Deus. Sério que não pode?
0: Drone, nem pensar, gente. E câmeras profissionais com lente removível estão proibidas também. É isso,
2: né? Trazer garrafa d'água, plástica, transparente.
0: Aliás, pra falar em água, o que mais tem aqui é água, né?
2: É.
0: Pra onde você vai, tem um posto assim pra você.
2: Tem um posto logo na entrada.
0: E tem a galera também que distribui água, né?
2: Que distribui. É importante você estar hidratado diante de um show que é multidão, o pessoal tá na grade. É bom se hidratar. O pessoal que vem pra grade, é importante você. A comida pra você se alimentar, e você não vai querer sair do seu lugar pra não perder os free kits.
0: Aliás, eu tenho, daqui a pouquinho, eu vou trazer aqui pra gente, daqui da transmissão, umas curiosidades a respeito disso. Você imagina, Enzo, quantos litros d'água são gastos aqui? A galera da cidade do Rock tem fome, sabia?
2: Você
0: imaginou quantos hambúrgueres são vendidos aqui numa edição do Rock in Rio?
2: A gente tem esse número, mais ou menos?
0: Outra curiosidade, você sabia quantos litros de chopp são vendidos
2: aqui? Meu Deus do céu,
0: isso o pessoal gosta, trazer daqui a pouco. É curiosidade, né? Vale a pena a gente entrar nessa seara aí pra matar um pouco da curiosidade, porque é muita gente, afinal de contas, 100 mil pessoas num dia de festival, é muita gente.
2: Esse litro de cerveja, eu conheço um narrador que gosta
0: muito,
2: e que...
0: Né?
2: Fez parte dessa contagem quase toda, tá?
0: Pode crer, estamos ao vivo aqui na cidade do Rock. Hora de música.
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0: próxima edição do Rock in Rio. Ó, a gente vai pro intervalo e já volta com mais som pra você. Segura aí.
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0: Mix 3 e 10. Olha, dando início aí ao segundo final de semana do Rock in Rio 2026, hoje com Stray Kids entre as principais atrações, né? Eles serão aí os primeiros headliners de K-pop do festival e devem atrair uma multidão de stays, como são chamados os fãs do grupo. A programação ainda tem mais para os fãs de K-pop, a cantora Wassa e o grupo Nexi, pois é. Além deles, o DJ Alok apresenta a Keep Art Human, projeto que envolve um grande corpo de dançarinos se apresentando enquanto ele toca. Inclusive, os shows de Stray Kids e do Alok, a Team Mix vai transmitir na íntegra para você. Lembrando que os ingressos para o dia de hoje estão esgotados, né? Agora, anota aí o horário para você não perder esses shows, para você acompanhar direitinho aqui na Team Mix. O Alok se apresenta por volta das 9h20 da noite, ok? E os Stray Kids por volta de meia-noite. Você não pode perder que não vai passar nada despercebido aqui pela Team Mix. É só colar na gente.
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0: 6h12, partimos então para mais uma edição do Super Mix, ou melhor, Super Team Mix. A partir de agora, 40 minutos de música com um padrão de qualidade que só a gente tem. Você que tá de bobeira nessa sexta-feira, pode interagir com a gente, fique à vontade nas redes sociais. Tem um montão de conteúdo do Rock in Rio para você curtir, compartilhar, comentar. Fique à vontade, ok? Você pode interagir com a gente também aqui no WhatsApp, no 219-9688-5754. Pede seu musicão. Capricha daí, que a gente capricha daqui. Simbora!
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1: Time Mix, número 20 para as 4, Super Team Mix, 40 minutos de música com padrão de qualidade que só a gente tem. Você conferiu Teddy Swims, Lose Control, teve ainda The Weeknd, Flighting Lights. Poxa vida, vai dizer que acabou.
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1: Pois é, acabou mesmo, viu?
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0: Game Mix, 11 pras 4, tamo de volta ao vivo, meu fiel escudeiro Enzo.
2: Tamo juntinho aqui, né, Serginho?
0: Olha. Enzo, estou espantado, os Stays estão invadindo a cidade do rock, estão dominando a cidade do rock.
2: Eles estão invadindo e a gente alertou. Se alimente, traz coisas de casa, se alimente aqui no próprio Rock in Rio, beba bastante água, porque o pessoal tá indo pra grade desde cedo.
0: É mesmo?
2: A gente tá falando do pessoal que tá na grade desde 2 horas.
0: Que
2: o
0: isso?
2: Show do Stray Kids é só a partir de meia-noite.
0: Meia-noite, é verdade.
2: E assim, já tem informações de desmaios na grade.
0: Que isso?
2: Então assim, o pessoal tem que tomar cuidado, o pessoal tem que se hidratar, o pessoal tem que tomar muito cuidado pra não... pra evitar problemas.
0: Eu lembro, Enzo, que nas edições anteriores do Rock in Rio, essa galera que fica ali no gargarejo, sim, né, ali, bem na grade... É, eles não saem nem pra ir ao banheiro. Tem gente que usa fralda.
2: Tem gente que usa fralda pra se manter lá na frente, pra acompanhar. Porque você não pode perder a chance. É a primeira vez dos caras aqui no Rock in Rio. Você tem que assistir de qualquer forma.
0: É verdade.
2: Então o pessoal se prepara de todos os jeitos, né?
0: É isso aí. Aliás, a nossa equipe aqui da Team Mix está espalhada
2: quem
0: aqui
2: tá lá
0: pela cidade do Rock. Quem tá lá? Quem tá lá no meio do povo? Ele, Bruninho Azevedo.
2: Pô, fala, quero aí, ver.
3: Rock in Rio, e a gente aqui ainda próximo ao palco mundo, e Stray Kids, eu tô aqui com a Ana. A Ana é curitibana, você veio só pro Rock in Rio?
4: Só pro Rock in Rio.
3: Pra ver quem?
4: Stray Kids.
3: Stray Kids, e tá com toda a paramentada, tem um ursinho do Stray Kids, tem tudo aí, né?
4: Tudo deles.
3: Isso aí demorou pra bolar ou você foi na hora assim?
4: Eu fiz ontem à noite.
3: É mesmo?
4: Sim.
3: Você chegou que dia no Rio?
4: Cheguei anteontem.
3: Anteontem. Viagem cansativa, mas vale a pena.
4: Só foram 13 horas de ônibus.
3: Vale a pena?
4: Sim.
3: Muita coisa.
4: Muita coisa.
3: Seu primeiro Rock in Rio?
4: Meu primeiro Rock in Rio.
3: Primeiro de muitos?
4: Primeiro de muitos.
3: Tá bom, Ana. Obrigado. Bom show.
4: Obrigada. Bom trabalho.
3: Obrigado. Tá aí, Ana, de Curitiba. Mais uma. Cara, o Rock in Rio é cosmopolita.
0: É.
3: E a Team Mix tá aqui. Team Mix, pode a querer. Rádio oficial do Rock in Rio.
0: Valeu, Brunão. Isso aí. Ô, Enzo, daqui a pouquinho a gente vai dar aquela beliscada lá no palco Sunset. Já tem atração por lá, né?
2: É o JP, Lued e Zainara.
0: Zainara. Daqui a pouquinho, então... A gente vai dar aquela beliscada lá no palco Sunset pra sentir o clima, né?
2: Música brasileira.
0: Primeira atração de hoje, abrindo os trabalhos aqui na cidade do rock, ok?
2: Bora.
0: Beleza, então? Vambora!
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0: entre dois, one, you two is Mary J. Blige. Teve ainda Justin Bieber e Nicki Minaj, Beauty and the Beat. A gente continua aqui, ó.
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0: Ao vivaço do Rock in Rio. Olha, JP, cantor, compositor e multi-instrumentista, sendo um dos artistas mais celebrados da nova geração. Venceu o Grammy nas categorias Melhor Canção em Língua Portuguesa, Melhor Álbum de Música Popular Brasileira, Música Afro-Portuguesa Brasileira e Melhor Álbum de Engenharia de Gravação. É uma potência no samba. Sou o MPB, Enzo, meu querido.
2: É um encontro de brasilidades hoje, né? Aqui no palco Sunset, JP, Zainara, Lued. Então, assim, a gente vê o melhor que a gente tem do... da música popular brasileira, o JP com a voz e violão marcante, a Zainara que vem do Pará, tá, toda aquela coisa, né, do tecnobrega e por aí vai, uhum. E a Lued, que também é um grande expoente, que já é a terceira participação dela no Rock in Rio, já é da casa, já,
0: de casa, com certeza.
2: Então, assim, show muito bom, trazendo a brasilidade, que é importante, né, o Rock in Rio é isso. Hoje é o dia da cultura do K-pop e também da cultura brasileira no palco Sunset. A gente consegue juntar os dois dos bons, dos melhores mundos, e o pessoal vai... vem aqui pra ver o Stray Kids, mas vem aqui e vê um pouco da brasilidade, o que a gente tem de melhor hoje na música popular brasileira.
0: Pura verdade. Vamos dar aquela beliscada então no palco Sunset?
2: Sobe o som pra gente.
1: Vamos
2: aí.
1: Lá. JP, Lued Luna e Zainara, direto do palco Sunset.

0: ao vivo no Palco Sunset. Inclusive, Enzo, a Zainara acabou de se apresentar com ele, né?
1: Acabou de se apresentar com ele. Cara, voz marcante do JP. É isso, é voz, violão. Ele consegue dominar o palco, consegue dominar o público só tocando do jeitinho dele, com essa voz grave
0: e fazendo marcante. E fazendo esse climinha de final de tarde também. Não,
1: esse climinha aqui é ótimo pro Rio de Janeiro. Ainda mais hoje que o sol tá dando oi pra gente. Graças a Deus, tá aparecendo.

0: Muito bom, muito bom. JP ao vivo no Palco Sunset. Gostou aí? Curtiu esse gostinho do JP do Palco Sunset, Enzo?
1: Pô, muito bom, né? O cara que já foi elogiado pelo Djavan, né? Não pode esperar pouca coisa, né? Muita coisa, o cara é sensacional, né?
0: É isso, meu povo. 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
2: JP, Luete Luna e Zainara. Direto do Palco Sunset. 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
13: Fala aí, galera, é o Charlamagne, eu sou o Rodrigo Machado, eu tô aqui pra falar de futebol, e o Flamengo conseguiu uma vitória expressiva ontem lá na altitude de Quito. 2-0 pra cima do Independiente Del Valle, gols do Mister Libertadores, Bruno Henrique, o terceiro maior artilheiro do Mengão na competição, e do Léo Pereira. E com isso, pode até perder por 1 gol de diferença na próxima semana no Maracanã para avançar às semifinais da competição e assim enfrentar ou o Corinthians ou o Estudiantes de La Plata. Aliás, por falar do time Mão, próximo adversário do Flamengo no Campeonato Brasileiro. Domingo, 5:30 PM, no Maracanã. E olha, mais de 60 mil ingressos já foram vendidos para esse jogo. É a partida pro Flamengo manter a liderança. Logo mais, a gente fala sobre isso no Charla Mix, hoje, direto do Rock in Rio. E a gente espera

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9: Team Mix, agora 4h35, estamos de volta ao vivo da cidade do Rock nesse exato momento, Enzo.
11: Então aqui, assim, o que é tão esperado quanto os shows... É o show de aviões aqui, né?
9: Exatamente.
11: O pessoal pega o celular pra filmar, pra aparecer toda hora, postar nas redes sociais, porque é muito bonito, né, Serginho?
9: É verdade, é surreal. São 5 aviões fazendo acrobacias aqui em cima da cidade do Rock. É a abertura oficial, né, cara, do Palco Mundo e por aí vai.
11: Teria coragem de andar num desses,
9: Serginho? Rapaz, não tenho não.
11: Eu também acho que não, hein?
9: Eu não tenho não.
11: A Tuani tá falando aqui do meu lado que tem coragem.
9: Vai,
11: sonho dela.
9: Você quer, Tony?
12: Eu iria super.
9: Que isso?
11: Super. Eu não tenho essa coragem dela, não.
9: É um espetáculo, muito legal. Todo mundo olhando pros céus agora da Cidade do Rock. Aliás, o Enzo.
11: Oi.
9: Cidade do Rock que tem 385 mil metros quadrados. Caraca. Você tem noção disso, cara?
11: Não, mas assim, pra eu ter noção, quantos maracanãs seriam isso?
9: Campos do Maracanã, né? 54 campos do Maracanã.
11: Meu Deus,
9: cara,
11: do céu. Então a gente anda 54 campos quando a gente anda o Rock Rio todo?
9: É uma curiosidade que eu tenho. Você já imaginou o cara que chega aqui pro Rock in Rio, vai ficar aqui o dia todo, dessas 12 horas de evento?
11: Aí a filha...
9: Quantos quilômetros ele anda nessa cidade, hein?
11: Pô, então, porque a filha quer ir num lugar, a mulher quer ir em outro, ele quer ir ali tomar a cerveja dele. Então, assim, ele vai ter que, no mínimo, andar ali o quê? 7 quilômetros?
9: Eu acho que anda mais, hein?
11: Mais 10?
9: Eu acho que anda, sim. Agora eu vou te falar uma parada. Essa coisa de número, né? Coisa de americano, não é isso?
11: Isso, eles marcam
9: tudo. O americano adora essas coisas de número e tudo mais. Então, eu falei agora sobre o tamanho da Cidade do Rock. Agora, essa galera da Cidade do Rock, esses habitantes dessa cidade, têm fome, Enzo.
11: É, eles comem bastante. Mas quanto? Bastante.
9: Agora, você imagina... Quanto é consumido aqui de comida numa, cara, num dia de evento? Ou numa edição do Rock in Rio?
11: Eu não faço ideia.
9: A gente foi atrás dessas informações.
11: Pô, olha aí. Aqui é informação.
9: Na edição de 2024, só pra você ter uma ideia, e todo mundo tá ouvindo a gente aqui, 161 mil hambúrgueres foram vendidos.
11: Rapaz,
9: na edição de 2024.
11: Dá pra se alimentar, hein?
9: 65 mil pizzas.
11: Olha só.
9: Agora, essa daqui é braba.
11: Qual que é?
9: 520 mil litros de chope.
11: Ah, a galera gosta de entornar, Sérgio.
9: Agora, o que tá em destaque também nessa edição desse ano de 2026 aqui na Cidade do Rock é o cafezinho, né? Cafezinho, galera.
11: É, o café, porque tem refil, né?
9: É refil de café.
11: Aí o pessoal vai lá rapidinho, pega o seu refil, volta pro show.
9: E pra aguentar essa rotina, aguentar essa pegada, tem que tomar um cafezinho pra dar aquela aquecida.
11: Isso.
9: E aquela acordada também.
11: É, você dá aquela aquecida, depois você vai lá na gelada, na amarelinha, e vai lá e dá uma entornada também, né? É o quente e o frio.
9: Daqui a pouquinho teremos quem no Palco Mundo, o Enzo?
11: Daqui a pouquinho nós teremos o Nexi. Nexi daqui a pouco vem, vai subir agora no palco, Serginho. Opa, olha aí, a gente chamou, é o K-pop estreando no palco do Rock in Rio.
9: É verdade, daqui a pouquinho a gente vai fazer um sobe o som legal, deixa eles subirem no palco primeiro, inclusive o telão já tá lá, né? O Palco Mundo, que dessa vez é uma tela gigantesca de LED, mudou completamente.
11: Cobre o palco todo e a gente tá vendo assim, eu não lembro desses últimos dias a gente ver o Palco Mundo tão cheio logo no início.
9: Verdade.
11: Logo no primeiro horário, então assim, a gente vai ver hoje um público que tá com uma vontade absurda de ver a estreia do K-pop
9: então,
11: no Rock in Rio.
9: Cola aqui na Team Mix, porque daqui a pouquinho sobe o som diretamente do Palco Mundo pra gente sentir essa vibração.
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6: E aí, você perdeu ou conhece alguém que perdeu itens e objetos pessoais na Cidade do Rock? Então presta atenção, então existe aí, ó, uma sessão especial de achados e perdidos no festival, hein? Em caso de itens localizados, para quem ainda tá na Cidade do Rock, a retirada pode ser feita na central de serviços, perto do letreiro do Rock in Rio, ali na Rota 85. Agora, para quem não está aqui na Cidade do Rock, uma opção é solicitar o envio do objeto por meio dos correios. O site para pesquisar itens encontrados ou registrar algo que foi perdido é o seguinte, anote aí, reencontra.rockinrio.com. Anotou? reencontra.rockinrio.com. Na primeira semana, os objetos mais esquecidos foram documentos e cartões, além de celulares, óculos, mochilas, bolsas e chaves. Quer saber mais? Cola aqui na Team Mix em 102.1 pelo aplicativo ou então pelo nosso site.
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6: Team Mix, 2:05, tamo de volta, Enzo!
18: Volta.
6: Meu fiel escudeiro! Olha, o grupo Nexi é o responsável por abrir os trabalhos do Palco Mundo nesse 11 de setembro, em um dia histórico, né, Enzo? Isso porque, em 40 anos de Rock in Rio, é a primeira vez que o K-pop chega ao festival.
18: É, e assim, o que é interessante desse grupo é que ele foi formado no final de 2023 no reality show
6: Nizi, né?
18: Project Season 2. O nome foi feito lá por conta desse reality show. E assim, é importantíssimo a gente falar sobre isso, porque existe essa cultura lá de criar reality shows para formarem bandas, boy bands. E a Nexi foi mais uma delas, então tá aqui abrindo o trabalho do Palco Mundo do K-pop no Rock in Rio. É histórico.
6: Você falou 2023, é recente, né, cara?
18: Não, é recente, agora há pouco, e de verdade. Pelo número de gente que já está no Palco Mundo, é um dos shows de abertura do Palco Mundo que mais chamou público, mais chamou atenção. Então, assim, mesmo com tão pouco tempo, eles já conseguiram cativar muita gente.
6: Eu acredito que hoje é o quinto dia do festival, é o primeiro show do Palco Mundo tá tão cheio.
18: É, exatamente. Não teve nada parecido nos últimos dias. Então, assim, Nexi já conseguindo fazer a sua estreia no Rock in Rio de uma forma muito boa.
6: Pé direito. Vamos conferir, então? Dá aquela beliscada no Palco Mundo?
18: Por favor, sobe o som.
8: Nexi! Direto do Palco Mundo.
19: I'm him. 총 세 곡을 네 락 버전으로 이렇게 보여드렸는데 어떠셨나요? 오케이. 재밌었어요?
8: Next, 네,
19: 저희가 신나고 지금 신나게 하고 있는데요. 여러분 앞에서 이렇게 저희 아직 못 보여드린 게 있잖아요.
20: 맞아요.
19: 그렇죠.
20: 맞아.
19: 보여드릴 게 많이 있죠.
6: 자, você se arrisca em azul em traduzir?
18: Eu não consigo fazer essa tradução não, Sérgio. Mas fala, rapaziada aqui, vai lá, vai começar agora.
6: Vai lá.
19: Let's go.
6: Vamos então, ué. Agora, Enzo.
18: Oi.
6: Cara, é maneiro.
18: É maneiro o clima.
6: Não, coreografia sensacional, né, brother?
18: A roupa dele.
6: Os sete caras estão assim, ó, sincronizadíssimos.
18: Consegue dançar assim, Sérgio?
6: Deus me livre, não consigo não.
18: Não consegue?
6: Tem corpo pra isso. Vambora.
18: Bora.

0: melhores apostas da música asiática, sem dúvida. A galera tem da loucura aqui na cidade do rock, Enzo.
1: Pô, essa coreografia é muito boa, Serginho. Eu queria aprender.
0: Eu vi que você dançou um pouquinho, posso confessar.
1: É, eu dancei um pouquinho, o pessoal nas redes sociais tá pedindo pra dançar. Eu não sei se eu vou aparecer lá no Instagram da Team Mix pra fazer uma dancinha, não, tá?
0: Tá certo, então. Next, ao vivo no palco Mundo.
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0: ter mais uma edição do Top Team Mix. É bem rapidinho, segura aí.
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0: Kinix, agora 5h20, estamos de volta ao vivo direto da cidade do Rock. Vamos entrar em contato com a nossa equipe. Bruno Azevedo tá pela cidade do Rock. Onde você tá, amigão? Fala aí.
2: Rock in Rio, palco favela. E a gente tá aqui com o MC Carol. Tudo bem? A Carol que já tá, é praticamente íntima do Rock in Rio. Agora eu queria saber de você o seguinte, Carol. Um festival desse tamanho, pra você que já tá tão acostumada, tem casca ou é sempre aquele frio no barriga diferente?
3: Cara, ano passado eu esqueci o começo da música Meu Namorado é Motaro, de tanto nervoso que eu tava, entendeu? Então assim, toda vez que eu cantar aqui eu vou me sentir nervosa, porque não tem como, é uma multidão cantando. E é isso, hoje, se Deus quiser, eu não vou esquecer a letra da minha música, se Deus quiser. Vou ficar tranquila, mas eu fico nervosa.
2: Você é uma artista super engajada em causas sociais, luta contra qualquer tipo de preconceito. Qual a importância de um festival como o Rock in Rio, né, que é tão cosmopolita nesse sentido?
3: Então, ter esse espaço aqui, espaço favela, e ter atrações de favela, né, mulheres pretas, periféricas, pra mim, funk, né, o funk, pra mim é muito importante, cara, não só pra mim, né, é muito importante pro movimento funk, porque isso acaba mostrando pra uma outra galera, não só de festivais, mas principalmente de festivais, de outros eventos menores, que o funk, ele pode fazer parte, né? Ele tem que fazer parte. Hoje em dia, cara, você vê em casamento, um MC que faz muito casamento é o MC Gorilla. Ele faz muito show em casamentos. Então, assim, tem casamento, festa de 15 anos, e por que não nos espaços, né, maiores? Então, pra mim, muito importante o funk estar no Rock in Rio, né? Pessoas como eu estar no Rock in Rio. E é isso, eu tô muito grata, tô muito feliz de estar aqui. Grata a Deus, ao universo, grata ao convite do Puterrier.
2: Bom show.
3: Obrigada.
2: Valeu, MC Carol. 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
0: Team Mix, agora 5h23, tá no ar o Top Team Mix. A partir de agora, as quatro músicas mais curtidas por você nas redes sociais e no WhatsApp, no 21 9 9 6 8 8 5 7 5 4. Fez o dever de casa direitinho.

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1: Team Mix, agora 5:29. Top Team Mix, posição de número 3, Billie Eilish, Birds of a Feather. Posição 4, One Republic, Need Your Love. Daqui a pouquinho, as posições 1 e 2, porque agora chegou o momento da nossa viagem ao passado. Ih, rapaz, terá uma overdose de One Republic. Viajaremos para o ano de 2013 com eles, que aliás estiveram aqui no Rock in Rio em 2024, né? Lembro muito bem One Republic por aqui. Bora viajar então, 2013.

0: para as 6, Top Team Mix, primeira posição de hoje, Lola Young, Messi, aliás, ela vai estar aqui, domingão, dia 13 agora, no Palco Mundo, encerrando o festival, primeiríssimo lugar, a galera pede, curte pra valer aqui na programação da Mix, Lola Young, Messi, posição 2, Detonautas, Rádio Love Nacional, já sei, você tá boladão, boladona, sua música não passou por aqui, não pode ser nada, faça a bandeira à sua vontade, peça a sua também, nas redes sociais da Team Mix e também no WhatsApp, 21 996885754, porque...
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0: 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Nada disso, Serginho, tava tão bonito, mas é ao vivo, sabe como é que é, né? E ao vivo tem dessas coisas, às vezes você cai do palco. Eu não tenho essa coisa aí de cair do palco, pois é.
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0: Team Mix, agora 5h42, faz parte do show, gente, é isso aí. Olha, a Babilônia Feira Hype está de volta à cidade do rock e será uma das atrações do Rock in Rio 2026 durante o festival. Nessa edição, a feira ganha o

0: e vão se revezar ao longo dos dias de evento, né? A curadoria foi realizada pelo Instituto Brasileiro de Cultura, Moda e Design e reúne criadores que representam a economia criativa do Rio de Janeiro.
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0: Team Mix, agora 10 minutos para 6. Estamos de volta ao vivo direto da cidade do Rock. E hoje tem Jamiroquai no palco Sunset. Olha, a banda britânica, liderada pelo carismático JK, está de volta ao Rock in Rio 15 anos depois da sua primeira apresentação no festival lá em 2011. O público pode esperar uma verdadeira pista de dança do Sunset, hein? Depois de 8 anos sem passar pela América Latina, o retorno ao Brasil é daqueles que prometem matar a saudade dos fãs e apresentar também o som do Jamiroquai para uma nova geração, não é isso, Enzo?
2: É isso, a gente falou muito sobre o K-pop hoje e eu acho uma estratégia muito inteligente do Rock in Rio em também olhar para os pais dos adolescentes que estão aqui acompanhando o show de K-pop.
0: Muito
2: e aí
0: bem pensado, né?
2: E aí você coloca o Jamiroquai para agradar uma música mais dançante, pra lembrar ali os velhos tempos. Então, assim, a gente vai ver hoje coisas como Space Cowboy, Virtual Insanity,
0: anos
2: Cosmic
0: 90,
2: Girl,
0: anos
2: Cowboy, 90, né? Então, assim, o pessoal vai conseguir agradar hoje, tanto os pais como os filhos. Acho uma estratégia inteligentíssima do Rock in Rio.
0: Pode crer.
2: Hoje.
0: Lembrando, Enzo, que a Team Mix vai transmitir esse show na íntegra do Jamiroquai.
2: E a gente não vai perder, né, Sérgio? A gente vai estar aqui ouvindo com e curtindo certeza, junto com o pessoal crer. Em casa, né?
0: Anote o horário aí, por volta de 15 para as 11 da noite,
2: 15
0: ok?
2: 15 para as 11?
0: Jamiroquai ao vivaço aqui na Team Mix, direto do palco Sunset, ok?
2: Não tem como perder.
0: Não tem como perder.
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0: 602, som da Olivia Jean, Mera Enid, teve ainda Pharrell Williams, Happy, daqui a pouquinho mais som pra você.
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11: Team Mix, agora 6h12! Estamos de volta ao vivo, direto da cidade do Rock. Enzo! Cara,
12: diga.
11: Ó, que bom, o tempo melhorou, não caiu mais chuva, não pingou mais,
12: tudo tranquilo.
11: Tá rolando aquele caldinho.
12: E assim, eu acho que isso vai ficar até domingo, tá, Serginho?
11: É
12: se
11: mesmo?
12: Hoje não caiu, que tava com previsão de chuva, por que não acreditar não, que até, isso vai acontecer amanhã?
11: Eu até me espantei, disseram que a temperatura hoje ia chegar a 32 graus.
12: É, então, é, pelo menos isso também. Ó, a gente não quer chuva, mas também muito sol no nosso quengo é complicado,
11: é,
12: né,
11: verdade,
12: Serginho?
11: É verdade, por aqui o negócio, a chapa esquenta, né?
12: A chapa esquenta.
11: Aliás, qual o resumão desses próximos dias aqui na cidade do Rock?
12: Ou, oh, então, vamos lá, a gente vai ter mais pop. Você gosta de pop, Serginho? Amanhã, amanhã num palco mundo a gente tem Maroon 5, Demi Lovato, J Balvin, Pedro Sampaio.
11: Pedro Sampaio, né?
12: E aí no domingo, no palco mundo, a gente tem 21 Pilots, Halsey, Lola Young e Ivete Sangalo.
11: Ivete Sangalo, que é a figura certa em todas as edições do Rock in Rio até aqui.
12: E que bom, né? A gente quer que ela esteja em todos os Rock in Rio, porque ela, pô, cativa o público. O público sempre comparece, os shows sempre muito bons. É, e é isso, mais dois dias de pop. Rapaziada, vai curtir ainda bastante esse Rock in Rio, hein, Serginho?
11: Com certeza, ainda hoje aqui na Cidade do Rock, no Palco Mundo, Stray Kids, a grande atração do dia.
12: Tá todo mundo esperando.
11: Volto a lembrar o seguinte, que o show do Stray Kids será transmitido ao vivo na íntegra. Na íntegra.
12: Então não pode perder.
11: A partir da meia-noite. Então você cola aqui no 102.1 pra conferir de boa essa transmissão.
12: Já tô na espera aqui, Serginho, de verdade.
11: E logo mais, tem mais, logo mais, às 8 teremos... Teremos o quê, Enzo?
12: Teremos quem? Às 8 da noite. boa pergunta!
11: Te peguei! Charla na Mix!
12: Ah, o Charla na Mix! Serginho, achei que tava perguntando sobre o próximo

0: atração musical. Aí eu assim, cara, quem que vai ser? 8 horas é Charla na Mix, Cantarelli, Beto Júnior e Enzo Grisalho, falando um pouco sobre música e de futebol também, Serginho.
1: Vai ser um tremendo barato, você não pode perder.
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0: agora 6h38, Marcelo Falcão, Chorão, Legado, que mensagem bacana, né? Estamos ao vivo direto da Cidade do Rock.
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0: Pode crer, 20 minutos para as 7, estamos de volta aqui, Enzo.
2: Olha, não tem nada mais carioca do que os garotinhos que tá tocando e botando para abalar no Sunset, tá, Serginho?
0: É um encontro que promete aí misturar o groove, R&B e MPB, né?
2: É.
0: Direto de São Gonçalo.
2: Exatamente, junto com a Duquesa como convidada ali. Então, assim, é uma mistura do rap, da música tradicional aqui do Rio de Janeiro, porque se tem uma banda hoje que leva o Rio de Janeiro para fora, essa banda é os garotinhos. Então, assim, estão quebrando tudo, fazendo um show muito bom até aqui, o Serginho.
0: Vamos conferir, vamos dar aquela beliscada lá no palco.
2: Ah, eu quero ouvir, por favor, joga pra gente.
0: Vamos lá, vamos lá.
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3: Tudo aí? É. Você tá sentindo essa energia?
4: Vocês estão sentindo?
3: Estamos sentindo essa vontade de dançar? Estamos...
2: Como não sentir, né, Serginho? Tá tudo tremendo aí.
3: Vontade de sorrir. Isso é a força da juventude, que não tem nada a ver com idade. É a mensagem que você tá passando.
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0: esse, cara? Toda a malemolência e suavidade dos garotinhos com R&B, soul, pop e MPB, junto do furacão que é essa mulher, a Duquesa.
1: É, a Duquesa, ela traz ali o rap, né? O rap baiano. E, cara, esse groove dos garotinhos é muito bom, é impossível ficar parado.
0: Show de bola!
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0: Team Mix, 7 em ponto. Tamo de volta ao vivo, direto da cidade do rock pra você, ligadão aqui na Team Mix. A partir de agora, através do nosso player na internet, 7 horas em ponto. A gente vai entrar em contato com ela, Tuani, que tá no clima do K-pop, né, não, Tuani?
2: Fala, galera, Team Mix, Tuani na área. Chegamos na segunda semana de Rock in Rio. Mas olha só, essa mãozinha não dá hoje, porque hoje está acontecendo uma estreia neste momento. A cidade do rock está recebendo pela primeira vez o K-pop. E eu quero te perguntar uma coisa, você por acaso conhece o vocabulário K-pop? Palavras como idol, MV, sabe? Não? Nem eu, a gente vai descobrir agora esses termos, bora. Ai gente, já começamos aqui no Pompom Rosa para chegar até Márcia! Primeira vez no Rock Rio, Márcia.
3: Sim, primeira vez.
2: Vem cá, me ajuda aqui, ajuda nossos ouvintes e as pessoas que não conhecem o vocabulário K-pop. O que, que seria idol?
3: É só um jeito de a gente chamar um cantor que a gente gosta. Já é, é a nomenclatura usada no K-pop para um cantor, é idol. A gente chama assim de idol.
2: E qual o seu idol?
3: Ah, Scoops do Seventeen, meu favorito. Aí vai um monte, são um monte, né? Então são vários grupos, então. Tipo, dos Stray Kids aqui hoje é o Hyunjin e o Bang Chan.
2: Maravilhosa, professora. Eu fiz uma amiga e o nome dela é Helena e ela tem 10 anos. Oi, Helena.
4: Oi, tudo bem?
2: Tudo ótimo, melhor agora. Helena fez cartaz, o cartaz dela muito lindo que ela já trouxe aqui pro show. E ela vai dar uma aula pra gente de vocabulário de K-pop. Helena, o que, que seria fandom?
4: Fandom é as pessoas que gostam de um certo grupo de K-pop e são as pessoas que ficam lá no grupo. No grupo não, são fãs.
2: E qual é o seu fandom?
4: Eu sou Stays, gosto muito de Stray Kids. Eu também, meu grupo favorito é o Wild, mas eu também gosto muito de Stray Kids. Meu segundo lugar é Stray Kids. E é isso.
2: E de 0 a 10, qual o seu nível de animação pro show de hoje?
4: 10 mil.
2: Muito bom. E aí, curtiram a aulinha de hoje? Foi muito boa, né? Bom, vou aproveitar. Vou procurar aqui uma light stick pra curtir com a minha nova fandom. Beijo! Tuani para Team Mix, rádio oficial do Rock in Rio.
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0: Muito bem, a gente segue direto da cidade do rock, onde tá rolando esse quinto dia de festival aqui na cidade do rock, é o Rock in Rio. Esse evento icônico e com muita coisa boa, muitas bandas já se apresentaram, a gente segue na expectativa aqui pro Alok no Palco Mundo, tem Jamiroquai também no Sunset, mas enfim, a galera tá na pista aí, trocando ideia, rolou uma entrevista aqui com o JP. Bora saber o que que rolou nessa entrevista? Fala comigo!
2: Olá, galera, eu sou Mônica Bittencourt, tô aqui com o JP, que acabou de se apresentar no palco Sunset. Como é que foi esse showzaço com participações incríveis? Conta aí.
3: Tô feliz demais de ter subido nesse palco. Pra mim foi histórico estar do lado de Lued Luna e Zainara, duas artistas que eu sou muito fã e sempre quis cantar junto. A gente juntou as duas ao mesmo tempo no Rock in Rio. Tô muito feliz.
2: Maravilha! A sua carreira, JP, tem muitos encontros bacanas, né? Você acabou de fazer um disco muito bacana com o Mestrinho, com o João Gomes, né, que ganhou muitos prêmios, teve já o do Avoar. E eu queria que você falasse um pouquinho dessa importância de estar associado sempre a grandes artistas.
3: Eu amo muito estar cercado de gente, o que mais me movimenta a fazer música é estar do lado de artistas que eu admiro, que eu respeito, que são meus amigos, assim. Então rola isso com a Bruna Avoar, rola isso com o João Gomes, a gente sempre se junta primeiro porque é amigo e depois isso acaba virando um CNPJ novo. Então eu tô muito feliz de poder fazer todos os trabalhos andarem como tem andado, muitas coisas incríveis com a Voar, com o Dominguinho, com a minha carreira solo. Eu sou um artista com certeza diferente por causa dos encontros que eu tenho com essas pessoas.
2: Não, e tava no palco certíssimo, né? Porque o Sunset é esse lugar dos grandes encontros. E o que que você trouxe nesse show, assim? Como é que foi a recepção do público? Conta um pouquinho pra gente.
3: Sempre dá aquele nervosinho de saber se vai funcionar.
2: É, né? Rock in Rio.
3: E tal. Vai ser muito bacana ver todo mundo cantando tudo, poder cantar os sucessos da Zainara e da Lued, que eu também sou muito fã, cantar junto. Ver a galera cantando até a música nova que acabou de sair, foi especial.
2: E como é que estão os seus planos para esse ano, final de ano, início do ano que vem? Já tem aí novos projetos?
3: Estou começando a preparar um disco novo.
2: Boa!
3: Ano que vem. Tem feat com o Péricles para sair daqui a pouco.
2: Que maravilha!
3: Tem um monte de coisa massa acontecendo.
2: Massa, e você vai assistir algum show aqui, tá?
3: Eu tô vendo meio de tabela dos garotinhos, que eu tava doido pra vir no palco. Tem ainda Jamiroquai e PJ Morton que eu quero assistir, e é isso.
2: É isso, maravilha, obrigada por estar aqui, parabéns pelo show. Conversei aqui com o JP, eu sou Mônica Bittencourt. 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
0: Team Mix, dando um show nessa cobertura direto da cidade do rock. Negócio é o seguinte... Vou pro intervalo rapidinho, 30 segundinhos, e já tem o Charla na Mix, na Team Mix, direto da cidade do rock.
1: Bora. 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
2: Uou!
1: Diretamente da cidade do rock, hoje ao vivo, direto da cidade do rock. Que é isso, ladies and Batman? Você tá bonzinho, irmão?
2: Cara, você tá tudo bem, Léo?
1: Hoje a tropa tá grande aqui,
2: tá,
1: mano.
2: Tá com saudade de você.
1: Mentira, você é me isso. viu. Muito você tempo me viu longe. Recentemente.
2: Muito tempo
1: longe. É muito amor envolvido. Betão vai ficar com ciúme.
2: Tudo bem, Betão?
3: Tudo tranquilo.
2: Love.
4: Que é isso? Free times.
2: É o Pelé falando. O Pelé. Quando ele se despede do futebol, não é?
3: É
2: jogando nos Estados Unidos,
3: no
2: né?
3: Cosmos.
2: Ele manda um love.
4: Three times.
2: É isso aí.
3: E hoje bem, aqui é o K-pop aqui,
2: é
3: né?
2: Paulo Esprenso, que é fã de K-pop.
4: Eu tô aqui desde tá duas horas da tarde, tá? Acompanhando
2: eu tô vendo,
4: tudo.
2: Eu tô
3: vendo. O dia com mais pais e mães do evento, né?
2: É isso aí.
3: Pais e filhos aqui hoje.
2: É isso. Qual o dia que você veio no Rock in Rio 2001?
3: Eu vi naquele dia que teve... Britney Spears.
4: Pô, bom.
3: NSYNC.
1: Não te imagino nesse
4: Aaron
1: dia.
4: Baby One More Time. Carter,
3: Sandy, né? Sandy Júnior, sabe quem abriu? Moraes Moreira.
1: Que delícia.
2: Eu ia lhe chamar
4: enquanto corria a barca.
3: Tipo, duas da tarde, Moraes Moreira no palco.
1: Não tem como.
2: E não, o dia que você veio em 2001, porque você era. Você
3: era molecão, eu vi com meus primos.
2: Então.
3: Era molecão, 18, 19.
2: É, hoje a galera é até mais nova que
4: até
2: você.
4: Mais nova, ah, né? Hoje é 15, 16, 14.
2: É, você é fã de K-pop?
4: Muitas famílias. É. Eu ouço, assim.
2: Você ouve?
4: Fã é forte. Uh-huh. Mas, por exemplo, conheço o Stray Kids que vai tocar hoje aqui e é por isso que isso tá lotado.
2: É, verdade,
4: é loucura. É muita criança.
1: É fenômeno,
4: assim,
1: né, cara?
4: São dois pais e aí 8 crianças juntos. São dois responsáveis e o resto cuidando ali das crianças. 8, 10.
2: Quando anunciou.
4: Andando nosso... pra um lado e pro outro. É loucura.
3: Quando anunciou o headline, eu pensei que era Stranger Things. Eu falei,
2: Stranger Things!
3: É a série?
4: A série?
3: É a série?
4: Acabou recentemente.
2: Não é a série.
1: Que doideira, né?
2: É um K-pop. Cara, e com a gente por aqui, porque vai ter um showzaço antes do Stray Kids, na verdade, no Palco Mundo.
4: É
2: vai ser sensacional. Mas amanhã o bicho vai pegar, porque eu vou estar lá.
1: É?
2: Mas eu vou dar, tô ganhando.
4: Estaremos.
2: Estaremos lá.
4: Eu vou pedir pra Lucinha um tempo.
2: Eu sou fãzaço.
1: Coisa linda.
2: Sensacional. Cara, Bascar colocou com a gente aqui no show. Sensacional.
3: Boa, Bascar.
2: Vamos ele aí, Bascar. Chega
3: bem-vindo aí,
2: a nossa resenha. Tá, tamo junto,
5: convite,
2: cara.
5: Galera. Tamo aí, lógico.
2: Pô, e cara, primeiro assim, tensão pelo irmão existe pro dia de hoje?
3: Total, ainda tem, cara, tensão?
2: Total,
3: ainda.
5: Total. É porque eu sei que é uma coisa, pô, gigantesca pra ele. É um puto horário, ele... Né, vai fazer um showzaço que é um esquema diferente, com umas coreografias de dançarinos e tal. Então eu sei que ele tá se preparando há muito tempo e tal. E aí contagia, né? O nervosismo contagia todo mundo. Mas ele tá treinado já. O cara é showman, ele vai se dar benzaço aí.
2: Cara, eu só vou falar duas coisas aqui do Alok que eu me lembro rapidamente aqui, né? Show em Brasília.
4: Sim,
2: o drone. Espetacular. E também Copacabana, né? Que aí eu acho que foi talvez o maior show da vida dele, pode dizer.
5: Desse
2: isso.
5: Desse Réveillon agora, né?
2: É.
5: Não, é, ele toda hora tá quebrando esses recordes
2: e
5: aí,
2: não.
5: Né?
1: Então, é difícil acompanhar,
5: então,
1: né?
5: Sempre, a gente sempre fala que a próxima notícia do Alok é sempre a maior, entendeu? É. Porque toda hora é alguma coisa extraordinária acontecendo, assim. A gente torce muito, assim, é muito foda ver isso.
2: Ó, mas eu sou muito seu fã. Então, assim.
5: Valeu.
2: E do Alok também, da família toda.
3: É, então, família vai. Vai ter um espaço.
2: Eu já fui no Universo Paralelo.
5: Ah, é?
3: Foi?
4: Canta, se a gente quiser ver a família toda reunida, tem como a gente ver?
2: Tomorrow.
4: É. Amanhã?
2: E amanhã.
4: Olha aí, ó.
5: Amanhã a gente vai fazer um dia que chama Rave the World, né? Que é a nossa família toda tocando em horários separados. E aí tem um momento que a gente faz um back for back, né? Todo mundo junto no palco ali.
4: Que maneiro, cara.
2: Como é que funciona isso, cara? Todo mundo junto, é o quê? A mesma picada? Como é que faz essa
5: parada? Aí a gente toca mais os shows dos nossos pais, né? Tem que respeitar.
1: MK2 também?
5: Não, só CDJ hoje em dia. Mas a gente faz ali uma dinâmica de cada um vira uma ali, meia horinha pra cima, faz uns edits mais curtos assim, que senão... Se for cada um virar uma de 7 minutos, dá uma música pra cada, né? Então
1: Carida.
5: A gente faz um uma dinâmica mais rápida ali, é sempre muito divertido.

0: Ó, quem tá em Marte não é muito por dentro da música eletrônica, vamos explicar, né? Alok e Bhaskar são irmãos.
1: Sim.
0: E vem de uma família de tradição, de investimento, de
1: precursores, enfim,
0: precursores de música eletrônica no Brasil, de festival de música eletrônica no Brasil. É por aí, né, Bhaskar? O que você lembra? Exato. Primeira parada que você lembra assim, mano, isso é música eletrônica, entendi. Eu acho que eu vou gostar disso aqui. O que você se lembra?
1: Eu, na verdade, eu frequentava os festivais com meus pais quando eu tinha 8, 9 anos, mas eu não sabia nada que estava acontecendo ali. Eu ia para brincar, me jogar ali na lama com uma criança. Um
0: acampamento.
1: Né? É, tipo isso. E aí, com 12 anos, eu comecei a fuçar na CDJ como se fosse um videogame mesmo, assim. Meio que, vamos ver o que esse botão faz. Uhum. E pegamos gosto. Fomos pegando gosto. E aí, com 14 pra 15, já era, assim, o nosso objetivo de vida.
0: 14 DJ, anos, né? Caramba,
2: cara, irado, 14 anos irado. Eu comia meleca ainda. Né?
3: E tava o Bhaskar ali, tá psicotrance ali já no.
1: É, na época era psytrance, 145 BPM, som bem mais acelerado e tal.
0: Mano, era uma parada assim, Infected Mushroom,
1: exato, né? Skazi, né? As referências da época ali.
0: É, né? Isso aí eu curtia demais. Assim, lá de trás, você vem no Prodigy ainda, eu curtia muito também. Sim. Que mistura elementos de rock and roll também.
1: Exato, o Prodigy foi minha porta de entrada por causa disso, porque eu gostava de rock quando eu era mais novo, aí o Prodigy era a fusão,
3: Eu fui assim, no show do Prodigy na Barra ali.
0: Você foi, né, cara? Você falou isso no Digo Metropolitano. Te invejei muito.
2: O Betão sempre tá presente em momentos históricos. Já percebeu isso, cara? Ele sempre tá presente.
3: Eu tenho 43 anos, já. Né? É. Eu fui um pouco playboy também, né?
0: Um pouquinho.
3: Permitiu acesso ali a algumas coisas.
0: Mas eu já fui muito do rolê de música eletrônica, assim, cara. E assim, os estilos são, eu acho, tem a ver com rock por isso. Porque a música eletrônica, ela é muito subdividida, vamos dizer assim, né?
1: Em vários estilos.
0: É, hoje em dia, o que, que vocês trafegam, assim, cara? O que, que você acha que o seu som, cara, se encaixa onde?
1: Eu tô numa linha que eu tô chamando de Progressive Tech House, né? Que é uma coisa bem minha, assim, mesmo. Eu não vejo muitos artistas tocando, o que, pra mim, é um ótimo sinal, entendeu? A gente, às vezes, acha que tem que buscar referências. Ah, eu tô fazendo som nessa pegada, mas...
0: autoral, né?
1: O que eu tô fazendo é... não tem muita gente fazendo... Meus pais ainda continuam no Psytrance, mas meu pai tá se aventurando no House agora, no House do Tecno.
0: Legal,
1: tá cedendo um pouquinho a corda ali. E o meu irmão é muito louco, assim, porque ele voltou a fazer o som que ele fazia 10 anos atrás, assim, né? Ele fazia um som que era meio Tech House, Brazilian Bass, Electro, assim. E aí, durante muito tempo, ele navegou em tudo quanto é tipo de universo de música eletrônica. Ele tocou em muito festival mais popular, então teve que tocar um som mais acessível. Mas hoje ele voltou pra esse som que é das origens dele, né?
0: Isso é legal,
1: então, irmão. Então, ele tá amarradão, tocando
3: não, assim, tesão, velho. O Bhaskar tá falando, a música eletrônica, ela atinge seu auge e ela tem um nicho muito grande com os seus festivais, né?
0: Sim.
3: Tomorrowland é um festival absurdo no mundo todo. Uma coisa impressionante, eu tenho parentes que já foram à Croácia, nos eventos, são surreais. Mas chegar, a música eletrônica, chegar ao palco do mundo, chegar a um evento como o Lollapalooza, como o Rock in Rio, é algo que o cenário lutou muito pra conseguir esse espaço, né?
1: Sim, pra gente é uma vitória absurda, e a gente sabe que muita gente aqui não conhece, vai ter o primeiro contato, e aí é uma escadinha, né? Vai começar a se aprofundar e pesquisar pros outros artistas. Então, pra gente, quando tem um marco desse, assim, e o Alok tem sido um grande protagonista nesse movimento, é muito bom pra cena inteira, até pro cara que toca o mais underground, ele se beneficia desses momentos, né?
0: É, com certeza, cara, sensacional, viva a música eletrônica. Sim, brasileira,
3: que é muito forte.
0: Bhaskar, chegou a citar, por exemplo, Brazilian Bass, né, que seu irmão navegou muito por ali, por exemplo.
1: Sim.
0: Não só ele, né, os brasileiros,
1: Eu comecei também nessa vertente,
3: galera,
1: assim,
3: navegou ali. Muito ali, né?
0: Mas é um estilo, dá pra dizer isso? Estilo inventado por DJs brasileiros,
1: né? Exato.
0: Não é isso?
1: Foi uma época que era um som que era meio eletro, meio tech house, assim, e aí o mundo não sabia como classificar, então a gente começou a chamar de Brazilian Bass, aí depois vieram uns gringos tentar roubar, chamar de Slap House, mas é Brazilian Bass, porra. É nosso.
0: O DJ Mark era Drum and Bass. Que era muito mais Marcelinho da Lua, tudo mais.
3: Pegou muito.
0: É isso. Agora, cara, pra o show de amanhã, tu já, assim... Porque pra gente cara, se eu for subir ali, eu vou falecer, você também, nervoso.
3: Vou morrer de vergonha.
0: Betão, ao vivo, pá, Betão, assim, né? Você vai ficar nervoso, né, Betão?
3: Pode tocar o Charla e você vai apresentar o Charla com... Cristiano Ronaldo, vou ficar nervoso.
0: Palco?
3: Palco pra galera.
0: Então, você fica ainda nervoso ou como é que... Porque assim, Os festivais de música eletrônica são muito cheios, né, mano?
4: Você e ali tá em casa também, né?
0: É, mas você habituar o público gigantesco. Mas você ainda fica tenso, nervoso, assim?
1: Cara, esse tipo de evento, sim, assim. Eu sempre falo que quando foge da minha zona de conforto e atinge um público ou gigante, ou um público que talvez não é só do eletrônico e tal, sempre dá um nervosismo, assim. E aí, óbvio que tem uma preparação também prévia. Então, o show de amanhã, assim, eu preparei muita coisa nova. Eu tô trazendo novos conteúdos visuais pro palco, porque tá animal, né? Assim, o painel é gigante, então dá pra imprimir bem. E eu acho que é uma oportunidade também. Eu sempre falo que esses shows são uma oportunidade de a gente subir um degrauzinho na entrega, entendeu? Depois disso, você evolui um nível ali na sua entrega como artista e tal. Então, pra mim, é sempre uma puta oportunidade de crescer.
0: Com certeza. Oi, Anso, tu curte música eletrônica?
4: Cara, eu curto. Por exemplo, eu tava aqui no show do Calvin Harris, por exemplo.
0: É o primeiro headliner da história.
4: Uma chuva tremenda e tava lotado, tá? O pessoal cantando Sweet Nothing, assim. Eu gosto muito de música eletrônica. David Guetta também, eu lembro que eu acompanhei no Rock in Rio.
0: Cara, sabe o que eu gosto que eu ouço muito hoje? Medusa, cara.
4: Eles Medusa? Vieram semana passada aqui.
1: É, eles estavam aí. Também.
0: Pô, sensacional. Passada. Agora, sobre isso pode falar, Beto.
3: Não, essa pegada do show do David Guetta, do Kevin Harris, o Alok tem isso, que acho que é uma coisa que popularizou também, que é essa parceria de colocar a música com letra, ou a música pop, ou a música, junto com o trabalho da produção, o produtor.
0: Chegou
3: o
0: DJ entra no
3: produtor com a música.
0: Isso chama, se chama de EDM, né?
3: EDM. Uhum. É. Isso aí, o David Guetta e o Kevin Harris fizeram várias parcerias.
4: Hoje a gente recebeu o Ziba aqui, que fez isso. Sim, com a Lotte.
3: Exatamente.
4: Em Hear Me Now. Claro. E inclusive, ele contou pra gente que vai fazer uma participação no show hoje.
3: A música eletrônica com a voz, né? Com a letra. Isso aí. Uma coisa que é, pra mim, é muito a Lotte isso.
1: Como é mais também. Acessível, né? Exatamente. O show de hoje, eu acredito que ele vai fazer uma parada mais nessa pegada. O de amanhã já vai ser porradaria, entendeu?
3: Pra galera do front,
1: né? Exato.
4: Quem gosta mesmo,
3: né? E é bacana pra caramba. Eu sou lá do tempo das raves aqui em Vargem Grande, pô. Vários.
4: Gostava, hein? Boa, gente. Orbital.
1: Você ia pra rave? Eu ia pra rave.
4: Ali, 2000, 2001. Ia pra rave,
0: cantor. Você ficava bem animado, Betão?
5: Era bom, né?
4: Só não conta como. Só não conta como.
5: A gente ia, só não sabe como voltava.
0: Você ficava eletrificado, Betão. Ficava,
3: né? Eu me mantinha numa boa. Tinha uma galera que ficava, bô, fritando na caixa. Isso era muito louco.
4: Aí é louco. Pertinho ali do grave, né?
5: Muitos experimentavam a lama no corpo pra ver se trazia benefícios, né?
4: Você já fez isso, acho que você falou ali.
5: Não, mas na lama não, mas eu já vi, eu já vi.
0: Vamos lá, galera. Todos aqui com experiência em raves, né?
5: Muita.
3: Isso aí bombou muito no Rio.
0: Agora, Bascar, pra falar assim, pra galera como um todo, que eu fico muito pistola com essa parada, porque, assim, eu sou mais do rock, mas... É, uma época eu mergulhei muito no eletrônico por isso, porque eu acho que é muito parecido, né? O rock tem as subdivisões ali, hardcore, punk rock, você vai entendendo, metal, new metal e por aí vai. E o eletrônico também, com as diversas diferenças que tem, eu curto vários nichos também do eletrônico. Quando alguém fala assim, pô, brincadeira, cara, vai ter aqui um DJ de headliner, como foi o Calvin Harris, ou o Alok, né, onde ele se apresenta, pô, num evento que são os músicos e tudo mais, e DJ não é músico. O que você tem pra falar pra essa galera? Assim? Eu fico pistola com isso.
5: Exato, fala muito isso.
1: Assim, eu entendo que essa pessoa, ela tá com um nível de conhecimento da nossa profissão muito raso. E assim, se você for olhar a fundo, assim, um DJ, principalmente quando ele é produtor, ele tem que ser um maestro, né? O cara, na verdade, ele toca todos os instrumentos na cabeça dele e usa um computador pra reproduzir aquilo. E a função DJ, ela é inclusive muito mais de leitura do que um repertório de uma banda, né? Que acaba sendo um set list e tal. Então, a gente ainda tem essa função de ficar olhando pra pista pra ver se tá dando certo e fazendo na hora.
0: Dá na hora,
1: exatamente. Então, assim, eu acho que se a pessoa pesquisar um pouquinho mais, se ela tentar pelo menos aprender, ela vai ver que, né, tem um valor enorme ali de conhecimento por trás.
4: Não, quem fala isso não curte o show aqui, por exemplo, do Calvin Harris, hoje do Alok, o cara não vai estar aqui pra sentir como é que é estar presente.
0: Tem que estar, porque
4: é muito bom, cara, é muito bom, de verdade. Gente, não tem como não curtir, porque, é o cara que tá lá em cima, gente, ele vai sentindo o feeling, ele vai colocando a música, vai chamando todo mundo, tem sucesso atrás de sucesso. Hoje no show da Alok vai ser um sucesso atrás do outro, todo mundo conhece.
1: É contagia, né, velho? Música que, cara, energia mesmo, se você não conhece, você fala, cara, tem alguma coisa acontecendo e me puxando aqui, entendeu? Então, pra mim, assim, todo mundo deveria experimentar uma experiência de música eletrônica de verdade, porque é difícil não querer voltar.
5: Quando... também, não, não bastasse a qualidade musical, o cara ainda coloca elementos no show, drones, iluminação, lasers, enfim, cara. É uma parada muito louca mesmo e todo mundo merecia experimentar essa parada.
0: Eu direto paro em set lists no YouTube e fico vendo, mano. Sabe? Tipo, é muito
5: prende, fera.
0: Né? Prende, o visual é muito maneiro. Agora, eu queria que você falasse também, quando eu olho pra você, já na hora, já me... Sou el fuego que...
5: É mesmo, cara? Tara. Que isso, brother?
0: Cara, primeiro, assim, pra vocês produzirem música, assim, né? Muitas vezes, você tem ali, é o que rola no rap também, questão de um pedaço, de uma música e tudo mais. Essa, como é que surgiu, assim, mano? Vocês estavam...
1: Cara, foi uma história muito doida, porque na época eu tava voltando a minha carreira como DJ, assim, eu tinha dado um tempo. E aí eu tava coproduzindo pra alguns artistas, né? Eu era um ghost producer. E aí um dos meus clientes queria fazer uma música com a Loki, eu fiz a ponte, então eu falei, pô, vou começar uma ideia aqui, eu te mando, Loki, se você quiser assinar junto, eu conecto vocês. E aí quando eu fiz, ele falou, cara, tá muito bom, mas tem um seriado que tá em alta. Eu nem assisti ainda, mas tá todo mundo falando, às vezes dá pra usar um negócio. Eu falei, cara, vou testar. Na hora que eu botei, eu falei, velho, eu não vou dar essa música pra um cliente, tá ligado? Isso tá bom demais pra entregar assim de bandeja. E aí eu falei, vamos fazer essa junto aí você. Aí fizemos assim um drop, só 3 minutos. Ele começou a testar e aí as gravadoras todas foram atrás e tal. A gente lançou a primeira versão, inclusive, antes de autorizar. Tipo, no YouTube ali, na Tora e tal, vamos lançar logo, porque tá no hype. E aí depois teve todo um processo burocrático e tal, e relançamos ela em fevereiro. Mas foi uma música que marcou muito, porque foi o meu primeiro hit e a nossa primeira música junto, né? Minha e do Alok. Então foi, porra.
0: Foi a primeira música de vocês,
1: dessa nossa,
0: cara,
1: fase de house, sim, né? Porque a gente tinha um projeto de trance antes, mas na fase de house, sim.
3: Só essa pedrada, né?
0: Só isso. Já ouvi... Quem não ouviu tá vivendo errado, né?
3: Ah, não tá saindo de casa, né?
0: Cara, sensacional a série, né? Narcos, né? Sobre o Pablo
3: premiado Wagner Moura.
5: Cara, eu assisti umas duas vezes essa série, maravilhosa. Maravilhosa mesmo.
0: E já na Night também já mandou, não mandou não, Leozão?
5: Um pouquinho de vez em quando, né? De vez em sempre.
3: Amarante.
1: E ela eu...
0: É, né? O Rodrigo Amarante, mano.
1: É, exato.
0: A voz é dele, é.
1: E ela eu lancei em 2016 pra 2017, aí eu parei de tocar, só que agora eu voltei com ela nos meus shows, assim. Então fiz uma nova versão aí pra galera que vier amanhã.
5: Olha o spoiler aí. Vai botar fogo no Rock in Rio amanhã. Esqueça tudo.
0: E aqui há uma comunidade entre os DJs brasileiros, tipo... Tipo a galera do surf, assim, porque eu vejo o
3: Brazilian Storm.
1: Total, tem essa parada, cara, total, assim. E agora a gente tá levantando muito essa bandeira dos artistas brasileiros. A gente tá num momento muito foda, assim, de internacionalização do som brasileiro, né? Então, tá todo mundo segurando a mão de todo mundo e fazendo crescer esse movimento Brasil, saca?
0: É, tem Dub Dogs, que é muito foda.
1: Dub Dogs, né? São meus irmãos. Então tem muita gente. O Mas, que é aqui do Rio também.
0: Sim, pô, bom demais também.
1: Tem uma galera.
3: Seria essa invasão. E é muito. Na gringa, o Brasil domina o eletrônico, né? Essa moral que o Brasil tem.
1: Tá no hype agora, tá no hype. Assim, né?
3: É uma coisa semelhante à invasão da Bossa Nova nos anos 60.
0: É verdade, cara. Que os gringos ouviram aquele som ali. Isso não é jazz? Isso não é. Isso é o que? Isso aqui é um jazz com samba e tal.
1: Exatamente, tá rolando.
0: Tá swingada, né? Pô, muito legal, mano, contar com o Bascar por aqui. Acho que a gente vai ter que liberar o Bascar às 8h30 já.
5: Né? Se o Bascar quiser ficar aí, não tá não fazendo um setzinho aqui.
0: Papo,
5: mas
0: tá
5: assim,
0: bom demais, cara.
5: Tá rolando o show no Sunset do PJ Morton, cara.
0: PJ Morton.
5: Vamos dar um confere aqui pra vocês comentarem um pouquinho. Bora. Custa nada, né? De graça, né?
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0: esse cara é gringo demais, mano. Manda no pop, no soul, formação, no gospel, R&B.
1: Pianista do Maroon 5.
0: Ixi, toca DJ muito, Morgan. Hein?
2: Pô,
0: toca
2: aí, olha esse aí solo aí, ó. Sabe, né? Irado, tá?
0: Muito gostoso, né?
1: Minha aproveitou que vai estar aqui amanhã.
3: Baixa no... aí, amigo que tá ouvindo a gente.
2: Parece
3: que
2: você tá lá no Village em Nova York.
3: Baixa
2: tá
3: persiana.
1: Ou no Shopping Village também.
2: É, tá? Também.
3: Se tiver com a gente aí no quarto, baixa a persiana, baixa a luz.
2: Aquele jazz soul, né?
1: Chama a patroa pra tomar um vinho.
0: Chama a cremosa, dá boa noite.
1: Dá boa noite
0: primeiro, né?
1: É, importante.
3: Abre aquele vinho.
0: O pessoal é apressado, né?
2: Ô, Bascaça, falando dos festivais que você quer tocar, citou dois.
4: Sim.
2: Como é que é o italiano? Esqueci o nome.
4: É Future Kappa.
2: Pô, eu vou anotar até pra dar uma olhada.
4: É muito legal. Muito legal.
2: É, line-up. E aquele loucaço que é no meio do deserto lá no
4: Burning Man.
2: Burning Man.
4: É, eu tava lá semana passada.
2: Aqui, ah,
1: coisa boba.
2: Oh, Burning Man. Já viu esse, cara?
1: Não, não.
2: É no meio do deserto. Não sei se é perto de Las Vegas.
4: É muito louco.
2: Né?
4: É mais perto de São Francisco, né? São 5 horas de São Francisco. É. Ali eu nem falo que é um festival, é um experimento social, assim, porque é uma cidade funcionando com suas próprias regras, não tem dinheiro. Você tem que levar. O artista não ganha nada pra estar ali, inclusive tem que comprar o ingresso.
0: Que maneiro, é brother! Loucura,
2: não ganha nada.
4: Zero, zero, zero.
2: Mas como é que funciona sem dinheiro?
4: Não, então, cada camping que você fica, você paga uma taxa pra estar ali. É meio que todo mundo contribui pra fazer a coisa acontecer, né?
0: Caraca, maneiro.
4: Mas é assim, eu diria que. Cara, é uma utopia um negócio, assim, porque ali você não pode. Todo mundo tem que cuidar do próprio lixo, você não pode derramar nada no chão. E as regras funcionam, sabe? Tem esse senso de comunidade. Então,
1: é experimental, né?
4: É muito louco, assim. E aí tudo é de graça. Você chega num bar, só você entregar seu copo que eles vão te dar a bebida. Se você quer comer, tem uma programação inteira de gente fazendo tudo quanto é tipo de comida pra você ir. É muito louco, velho. Muito louco.
2: Pessoas, tipo, pessoas andando dos diversos tipos possíveis. Em termos de roupa, por exemplo.
1: No meio do deserto.
4: Né? E a liberdade é.
2: Liberdade
4: é
2: outro total. Nível, assim, nu, sabe? Você quer ir nu, Beto? Exato. Você
4: tem,
2: vai.
4: Tem um dia que é disso.
2: Burn, mano. Tem um dia específico, né?
4: Pra galera ficar nua.
0: Queremos saber esse dia aí, esse dia. Anota aí, Carelli, anota aí.
2: Cara, isso é muito legal, assim. O que você viu de mais louco lá que dá pra falar, assim?
4: Cara, então, teve o primeiro ano que eu fiquei num camping que. Ele era um camping já há 30 anos no Burning Man, já é bem tradicional e tal. E tem uma comunidade gay muito forte. E um amigo meu me convidou pra ficar, então a gente ficou lá. Só que aí eu não sabia que na quarta-feira, que é esse dia dos pelados, lá era a parada principal de festa dessa galera. Então eu acordei, tinha, sei lá, umas 800 pessoas pela em volta do meu motorhome. E ninguém me avisou que era esse dia, entendeu? Que ia acontecer isso. Mas será que é normal? Será que todo mundo tem que ficar pelado mesmo?
0: Eu imagino ele saindo, a galera. E aí, tudo bem?
2: Acordou
1: tá numa granja.
2: É isso,
1: cara. Eu só tenho que estar sonhando,
4: louco,
1: né?
4: Assim. E fora as artes que você vê lá, assim, as esculturas, os art cars, é muito.
2: Fogo.
4: E lá a gente tem que reservar meia hora pra conversar, que é muita coisa, assim. É muito. Mas é um experimento social que todo mundo tem que ir.
2: Pra terminar, Bascar, assim. Você já falou isso 500 vezes, mas não falou aqui. Seu nome e o nome do Alok, mano.
4: Cara, é esse mesmo.
2: Que é o nome mesmo. A galera acha, não. Alok, deve se chamar João. E aí é o nome
3: e aí, na hora que ele falou, virei hoje DJ.
2: É Bascar.
4: Não, então, meu pai é Juarez, minha mãe é Adriana. Tá. Só que a história foi que um tio meu morou com o Osho, que é um guru. Já faleceu e tal, em 82, 83 ali. E aí quando você se iniciava com esse guru, você ganhava um novo nome. E aí o dele saiu Bascar, um outro saiu Alok. E aí meus pais colocaram direto na certidão.
1: Caraca.
4: E assim, um negócio que imagina em 91 em Goiânia, um nome desse, tá ligado?
3: Alok Bascar.
4: Os meus avós falaram, o que vocês estão fazendo, velho?
0: Eles já estavam pensando na carreira de vocês.
4: Exato. Hoje faz total
0: nome artístico, bruto.
2: Caraca, é indiano?
0: Isso que é televisão. Que maneiro.
2: Isso é muito legal. Hoje é maneiro, né?
4: Pô, pois é, fez total Bruno, sentido.
2: Pô, tem 500.
0: Mas imagina no colégio.
1: Então, na época de
0: Alok.
4: Não, na hora que chegava no B, eu já presente.
3: Eu também passei por isso, que o meu é Nilberton, né?
2: É de um guru também?
3: Não é de guru, não. Minha avó parte de pé era índia, né? Deve ter tirado de algum lugar, eu acho.
2: Uhum.
3: E é Nilberto, aí a galera já...
2: Nilberto.
3: Nem o Bascar, o professor falava... alguém com... Perto do meu nome já falava... Eu já... Presente. Eu tô pedindo a voz de mais de Júnior. O professor, me chama de Júnior, não sou Nilberto.
1: Facilita.
3: Aí o professor sacana falou, tá bom, é na hora de chamar ele Nilberto.
1: Eu falei que o seu nome é Nilberto.
2: Tá? Mas não é de um guru indiano.
3: Não. Minha avó inventou, juntou com a coisa. Nilberto.
0: Eu tenho um amigo que o nome dele é Enoque. Aí eu perguntei, pô, foi um guru? Ele, não, meu pai que tava bêbado mesmo, botou esse nome.
2: Ele queria algum nome, eu consigo pronunciar e o tabelião é isso mesmo, ó. Palmas pro Mascar aqui.
0: Sensacional.
4: Tamo junto. Obrigado aí pelo convite.
2: Cara, seu fãzaço, mano. Aproveite o show hoje.
4: Valeu.
2: E bora, arrebenta amanhã.
4: Valeu, eu te vejo lá no front, então, amanhã.
2: Vou tá lá. Estaremos lá. Vou tá lá. Prometo.
4: Valeu, galera.
2: Tamo junto.
4: Obrigado.
2: Cara, viva essa família que é precursora de muita coisa em termos de festival de música eletrônica no Brasil, né?
0: Tamo junto, Baixa.
2: É isso aí, show de hoje. Já foi no Universo Paralelo?
0: Não, é na Bahia, né?
2: É uma experiência enorme, uma imersão, né?
0: É.
2: E eu vou te levar no Burning Man agora.
0: A gente, vamos marcar pra geral ir?
2: Vambora. Ó, seguinte, ó, eu tenho um recadinho pra você, que é a parada. É assim, eu vou achar o recadinho, achando o recadinho aqui, ó.
0: É tudo ao vivo.
2: 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Onde é que você tá hoje, Beto Júnior?
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2: Ah, então a galera que quer te ver, vem aqui.
0: Exatamente, vem aqui pra acompanhar o Charlie, grandes estrelas como o Mascar e outras
2: coisas. Isso, e vai te levar pra... E
0: toda a galera da Mix tá aqui também fazendo seu...
2: Vai te levar... Corre. Quem aparecer aqui te levar pro New Dance Order agora, você vai?
0: Depois do programa, tem um programa pra fazer.
5: Porém depende.
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5: 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A gente segue aqui na Cidade do Rock e a nossa tropa tá girando por aí e trocaram uma ideia com ele, o Tchuco, ainda. Fala com ele, né, nosso parceiro. MD Chef Enzo Grisalho conseguindo coisas aqui alucinantes. Fala aí, Enzo!
7: Fala, galera, Team Mix. Eu tenho o prazer agora de receber aqui MD Chef, cria do Rio Comprido, assim como eu, tá?
8: Exatamente.
7: Estudamos na mesma escola lá.
8: Sim.
7: E como é que tá a questão aqui do Rock in Rio? O que você tá achando do evento?
8: Cara, eu gosto muito do evento do Rock in Rio, né? Porque eu acho que é um do momento ápice da carreira de qualquer artista. É um marco na carreira de qualquer artista e toda interação, todo relacionamento que você tem com o Rock in Rio, seja através de marcas ou de necessariamente o seu show, eu acho que é muito importante pro portfólio artístico.
7: Você veio hoje para acompanhar alguém específico?
8: Eu venho fazer uma participação surpresa, um segredinho aí. Bateram para mim no rádio, né? Tem como trazer sua elegância aqui até o Rock in Rio novamente. Eu falei mais uma vez, é claro. E aí eu vim aqui bonitinho, sou aqui do Rio, então eu tava bem perto. E vemos que faz uma supleceta criminosa.
7: Pô, show de bola. Eu quero saber qual que é essa surpresa. Daqui a pouco ele vai me contar aqui, tá?
8: É.
7: E tem alguém... Vamos lá. Eu tô fazendo essa pergunta pra todo artista que vem aqui.
8: Sim.
7: Vendo todos os headliners, tanto do palco Sunset quanto do palco Mundo, quem que você se imagina ou sonha em fazer um feat?
8: O Péricles,
7: né?
8: Meu parceiro. Uma vez eu tava no aeroporto e encontrei o Péricles todo de Prada. Aí falei, ó, tô gangsta que nem vocês. Eu falei, não, você é mais gangsta, entendeu? Ele todo de Prada, bonitão, mó negãozão. Falei, pô...
7: Pô, e é sexto, o rei da voz com a tua voz, acho que ia encaixar perfeitamente.
8: É, acho que harmoniza bem. Assim, agora, brincadeiras à parte, é um cara que eu tenho muito interesse de colaborar, de fazer feat. Eu até tenho essa abertura, mas eu nunca expus isso pra ele, não. Eu tive uma colaboração com ele, que foi o último trabalho com a Marília Mendonça, que foi a campanha pra Casas Bahia, né?
7: Uhum.
8: Aí ela teve aquele... Foi com um pouco antes dela falecer, e aí eu tive esse contato com ele. Quando eu peguei uma certa amizade ali com ele, então... Eu tenho essa vantagem de colaborar com o Péricles. Ele cantou no Jackson 5, pá, maneiro, né?
7: Eu já tô ansioso por esse feat, tá? Eu quero ver MD Chef e Péricles cantando junto. MD Chef, muito obrigado, tá? Foi um prazer
8: junto, falar contigo. Irmão.
7: Somos cria do Rio Comprido,
8: cria, tá? Do Rio Comprido. Aí chegou aqui, poxa, tamo quase junto. Eu falei, a verdade é essa.
7: Tamo quase junto, valeu. 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
5: Team Mix, a rádio oficial do Rock and Roll. A gente segue na cidade do rock e a nossa tropa tá girando por aí, começando com esse povo que tá caminhando, curtindo o show. E vamos falar um pouquinho aqui do Stray Kids, a galera na expectativa aqui na cidade do rock. Fala comigo!
28: Galera, Team Mix, hoje é dia de K-pop no Rock in Rio. Eu tô aqui com ela,
29: Larissa,
28: fã do Stray Kids, headliner da noite desta sexta-feira aqui na cidade do rock. A parada é a seguinte: você gosta mesmo dos caras?
29: Muito.
28: Entende?
29: Claro!
28: Então vamos ver se você sabe mesmo. Bora. Perguntas sobre Stray Kids. Quando o Stray Kids lançou o primeiro álbum?
29: 2018.
28: Certa resposta. Quantos membros tem a banda Stray Kids?
29: 8.
28: Ah, gabarito. Quem é o membro mais velho?
29: Bang-chan.
28: O que significa Stray Kids na tradução?
29: Crianças selvagens.
28: Um dos membros do Stray Kids tem um talento especial em artes plásticas. Quem é?
29: Hyojin.
28: Ah, é isso. Vamos lá, 8,5. Porque você errou crianças...
29: perdidas.
28: É, mas tá bom, foi bem, meu amigo, foi bem. Você ganhou. Um abraço, um beijo, um bom show. É, Team Mix, no Rock in Rio, dia do K-pop, rádio oficial do Rock in Rio Brasil 2026.
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5: Boa! De volta com o Charla na Team Mix, ao vivo do Rock in Rio. Que moral, é
2: isso? Pô, tô felizão, né, de ter falado sobre música eletrônica.
5: Legal aqui com mesmo, Bascar, né?
2: Mano, muito legal, né?
5: Mas é maneiro, a gente fez uma viagem assim no tempo, né? Trocando ideia com ele. Pô, lembramos de boates das antigas aqui, de rolês aleatório demais aqui.
2: Cara, eu lembrei de Infected Mushroom. I want to...
5: Cara, isso é muito maneiro.
3: Pra mim,
2: I wanna see it
5: happen. Até hoje me pega esse som aí.
2: Eu gosto. I'm playing the game.
3: Mas uma das melhores informações aqui foi que o Betão ia pra rave, né?
2: Não, Betão
3: ia.
2: Betão da rave.
3: Isso aí eu gostei.
2: Cara, Vargem Grande, Vargem Pequena, os dois.
5: Aí. Orbital,
2: Orbital. Eu não lembro o nome das festas aí. Eu tinha medo de ir e não voltar. Sabe, ficar assim,
3: perdido. Indo ser levado.
2: Em 2002, no segundo semestre, tava numa rave, Vargem Grande, Vargem Pequena. Na hora de ir embora, a gente encontrou, saindo da rave, na caminhada, Ronaldo Fenômeno.
3: Bonezinho.
2: Calma aí.
3: Bonezinho R9. O Ronaldo Fenômeno estava na mesma rave que Beto Júnior.
2: Ele gosta de música eletrônica.
3: Tava também aquela.
2: O Ronald, filho dele, agora é DJ.
3: Cara, uma atriz.
2: Ah, é verdade. Ele tem o set list no estádio do Paris Saint-Germain.
3: Tava junto com eles também a Vinitz.
2: Daniele Vinitz. Daniele Vinitz estava junto.
3: Acho que o Bruno de Luca também estava junto.
2: Você tava muito bem acompanhado,
3: cara. Eu tava na saída, né? Eu parei.
2: Você, Ronaldo.
3: Tava com a minha galera. Aí a gente parou.
2: Bruno de Luca.
3: Não, mas a história é essa.
2: Parou pra poder. De relaxado, saindo da lei da rede.
3: Ah, já sabe, a gente já sabe o que é.
2: Aí, tá muito acelerado, né?
3: Aí o amigo falou assim: caraca, olha quem tá ali.
2: Aí eu olhei assim, era o Ronaldo de bonezinho R9. Aí esse meu amigo que tava meio exaltado, ele falou: caraca, há uns 3 meses que eu tava ganhando a Copa do Mundo, agora tá aqui na rede.
3: Isso era 2002, então. Era?
2: Segundo semestre.
3: Calma aí. Então você encontrou o Ronaldo na rave pós-pentacampeonato.
2: É, devia ser uns 3, 4 meses depois.
3: Caraca, que loucura,
2: irmão. Depois eu parei cedo de ir pra rave, porque é desgastante,
3: né? Ah, eu imagino, né? Acho que não é muito a nossa de ficar indo pra rave o tempo todo, não, galera, na lama.
2: Como é que era aquela que era, irmão? Eu fui lá, Magé.
3: É,
2: como é que era?
5: Não é Santo Aleixo, não?
2: Hã?
5: Não é Santo Aleixo, não?
2: Santo Aleixo, essa.
3: Cara, o Léo sabe tudo de rave, tá?
5: Qual é, compadre?
3: O Léo sabe tudo, aí se frequentava legal.
5: Eu lembro que eu tive uma namoradinha, comprei um monte de roupa pra ela. A mulher não quis mais nada comigo depois que eu dei tudo pra ela.
3: Uau!
5: Te vai numa rave, tá aqui, eu comprei isso aqui.
3: Toma aí depois
5: chama. Assim, eu falei, então você não vai também não, me dá roupa.
2: História triste.
3: Fez bem.
2: Pô, então Beto Júnior, Ronaldo Fenômeno, Daniele Vinicius e Bruno De Luca numa rave em Vargem Grande, isso é espetacular.
3: Música eletrônica nos anos 2000 ali.
2: Isso.
3: Era o K-pop da época?
2: Era o Beto Júnior.
3: Era o K-pop da época.
2: Tinha o Skaze. Um que era japonês.
3: Eu acho que
2: sim. Jogava bolo na galera. Como é o nome dele? Não é o Skaze, não.
3: Um DJ que jogava bolo?
2: É. Japonês, que isso, cabeludo.
3: Era um programa de auditório?
2: Skaze eu lembro, mas eu não lembro. Não, Skaze não é ele, não. Quer ver, ó? DJ japonês.
3: Bolo na galera.
2: Bolo.
3: Olha essa esquisa dele, ó.
2: DJ, aquele.
5: Vander.
2: Achei. Steve Aoki, pô.
3: Ah, o Aoki, pô. Aí beleza.
2: O Aoki joga um bolo. Caraca. Tá ligado isso? Ele joga
3: um bolo. Eu não sabia disso, não, pô.
2: É, um bolo confeitado, assim.
3: Ué, se for bom, de repente vale até pena.
5: Mas imagina, você tá arrumadinho ali, que é um bolo na tua cara.
3: Na nossa roupa, a gente precisa... Se sujar esse casaco do Cantarelli aí, vai ter que dar uns 10 mil contos pra
2: roupa dele.
3: Esse aí, Beto Júnior. Esse casaco aí, Beto Júnior.
2: Mas vou te falar, cara, estou muito ansioso, porque eu sou muito fã de Jamiroquai, cara.
5: Rapaz.
2: Daqui a pouco.
3: Cara, mas eu falei isso aqui no ar, porque é uma estratégia muito inteligente do Rock in Rio, porque vem muitas crianças com os pais. Isso. E às vezes só tem atração para as crianças.
2: Como se eu fosse. Você vai ser pai, não vai ser?
3: Então, assim, tem que ter ali pro público mais velho, que vai estar aqui para acompanhar as filhas, aí deixa as filhas lá com as amigas e vai assistir o Jamiroquai. Pô,
2: Jamiroquai é um. Pô, S-Jazz.
3: Virtual Insanity.
2: Pô, é muito bom, cara. Eu lembro do. É que eu sou péssimo de letra de pra cantar, mas.
3: É
2: você sabe.
3: Clássico de MTV ali, ó.
2: Coitada, galera, deixa.
4: Poxa, o sal da Mix agora.
2: A
4: little bit of Monica.
2: One, two, three, four. Não, não é, não é.
3: Lulu Braga
2: é essa? Lulu
4: Braga.
2: É isso.
4: É Mumble Number 5.
2: Mumble Number 5. Não dá tempo de uma rápida passada nas notícias do futebol, rapidamente.
4: Por favor, iremos até 9h10 só pra vocês ficarem sabendo.
2: Não, 10 minutinhos. Primeiro tem uma informação para Enzo Grisalho. Richarlison não será jogador do Vasco.
3: Eu já sei disso e, inclusive, eu já tive uma percepção desde ontem. Porque, assim, muito se falava que o Tottenham estava dando dificuldade para o Vasco para negociar o jogador. Mentira. O Vasco conseguiu... Olha,
2: primeiro que eu gosto muito da história. Vasco vai contratar um cara do Tottenham. Isso já é bom.
3: Isso é muito bizarro.
2: Isso é bom. Isso é bom demais.
3: Isso vende, hein? Só que, assim, vamos lá. A história foi a seguinte... O Vasco foi atrás do Richarlison.
2: Você
3: viu,
2: é Vasco,
3: que Richard. Existe a vontade do jogador. Sou. O jogador ficou falando assim pra pilhado nas redes sociais. Eu jogo até de graça no Vasco. Só que aí o Vasco...
2: Até dezembro.
3: Só que aí o Vasco
2: fez melhor. Falou, quer ir de graça mesmo? Não, não é mesmo.
3: Não, então, só que o Vasco achou coisa melhor. Falou assim, eu pago o que o Tottenham quer chegar nos 20 milhões de libras. Eu pago o salário que você ganha no Tottenham, que são 3 milhões de reais.
2: Que isso?
3: Eu te transformo em um dos jogadores com os melhores salários do futebol brasileiro, ou melhor. E aí o Richarlison não quis.
2: Por quê?
3: Por que que ele não quis?
4: 4 anos de contrato.
3: 4 anos
2: ele
3: de contrato.
2: Ele
3: vai ficar vinculado com o Vasco. Aí vai que o Vasco faz o mesmo que o Tottenham, chega uma proposta em janeiro, uhum, e ele não quer sair. Então, assim, aquela história que, eu tô muito afim de jogar no Vasco, calma.
2: Eu vi.
3: Calma, não tava com tanta vontade assim.
2: Eu até vi ontem.
3: Médio pra baixo, porque assim, o Vasco chegou com dinheiro, chegou com salário, aí ele falou assim, ficar vinculado 4 anos, mesmo com a promessa, mesmo estando em contrato que você pode me negociar em janeiro, não vou aceitar. Eu só aceito se eu fosse de graça pra depois ir buscar outro clube.
2: Pode falar o último que do Richard, não sei se ele falou isso. É, mas era exatamente isso. Eu quero essa rescisão pra ficar livre, ajudar o Vasco até dezembro e em janeiro...
4: 6 meses.
2: Pegar o Everton, queria ele, né?
3: Ou o Everton, ou algum time da Turquia. Da Liga Saudita, Liga Turca, só que assim...
2: Isso que ele queria, ele queria vir pra ficar no Vasco.
3: Ele foi na justiça atrás do Tottenham. O Tottenham já deu ok pra ele ser vendido pro Everton, só que no final ele que não quis.
2: Sim.
3: Aí depois que o Richarlison foi lá e negociou com o Trabzonspor, chegou nos valores que ele queria, aí o Tottenham também foi lá e disse não. Só que assim, ele não tava numa situação que ele tava sendo deixado completamente de lado, não. A história que ele contava pra gente não é uma história completamente verdadeira. Porque tem um lado do Tottenham. Quando a gente ouviu o lado do Tottenham, a gente começou a entender que os dois estavam errados. Não é só o mocinho e o vilão. Existem dois lados que podem ser ouvidos. Então o lado do Tottenham foi que foi lá, apresentou a proposta pro Everton, tava tudo acertado. E aí o Richarlison não gostou da forma que foi conduzido. E aí depois a situação com o Trabzonspor, que o Tottenham não gostou da forma que foi conduzido pelo Richarlison e negou. Então tava no 0-0. Não era uma situação que assim, estão me negando botar em outro clube, estão me negando jogar futebol. Não, o técnico não gosta dele, não inscreveu ele. Isso aí pode acontecer. Aconteceu no Flamengo, acontece no Botafogo, acontece em muitos clubes. E aí ele viu essa situação. 4 meses sem jogar bola. O que que eu posso arrumar? Entro na situação de tentar entrar na justiça pra se desvincular do Tottenham. Só que assim, a janela aqui do futebol brasileiro fecha nessa sexta-feira.
2: Hoje.
3: Fecha
2: acabou,
3: hoje. Ele pode vir livre, fechar. Mas o Vasco precisa dele pra agora. É. Precisava dele pra agora, sábado, contra o Grêmio. Então assim, ele queria, mas não queria tanto assim não,
2: Cantarelli. O último jogador, vou falar uma parada aqui. O último jogador que falou assim, cara, tenho outra proposta e quero jogar no meu clube, foi o Rafael, que eu me lembro. Esse fez isso mesmo.
3: Mas sabe quem fez também?
2: O Rafa fez isso.
3: Bruno Henrique. Chegou a proposta recentemente
2: de não sair.
3: Chegou não, a proposta dizendo,
2: de voltar da Europa.
3: De voltar assim, da Europa.
2: Posso ir pra... O Rafa teve proposta de Flamengo.
3: Flamengo, ele disse, não,
2: é Flamengo. Depois até que teve muitas contusões no Botafogo, mas ele foi um cara que falou, que eu lembro, até da TNT perguntando pra ele lá fora, Flamengo interessado, isso aqui. Não, se eu voltar pro Brasil,
3: agradeço, tal. Porque hoje acabou esse
2: negócio. Mas é difícil ver isso, né?
3: É muito difícil, e assim, o torcedor vascaíno já tava magoado com a situação do Coutinho. Aí viu ali no Richarlison a esperança de um cara que vai chegar pra mudar o patamar do time, pra sair da zona. O Vasco demonstrou muito interesse.
2: Mas o Vasco quer aprender pra não idolatrar ninguém antes de chegar.
3: Exatamente.
2: Já tava querendo fazer música pro cara, a gente chegou. Mas o torcedor do Vasco não tá muito empolgado com muita coisa?
3: Não, mas assim, vamos lá.
2: E essa... Por exemplo, os outros vascaínos também que voltaram recentemente, não vascaínos ou formados, o Alex Teixeira não deu certo. Souza, volante.
3: É, mas o Souza voltou numa situação ali que era parça do Coutinho. Então pro Coutinho...
2: Não, na volta agora, mas quando ele volta da Europa, ele vem do Besiktas pro Vasco.
7: A galera já esqueceu do Lescano, cara.
3: É, o Lescano, o Pipa foi agora anunciado. Aí, ele foi anunciado no dia que estourou o Richarlison. Então ninguém falou sobre o novo meia do...